0: É 1:16.
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São 2 horas e 32 minutos. 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
1: 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São 3 horas da manhã.

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São 3 horas e 30 minutos.

0: 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São 4 horas da manhã.
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0: drogam grande. O distrito de Leiria é um dos que mais vítimas mortais provocou nos últimos anos.
1: Uma avó com uma neta de 3 anos, que era a menina mais nova desta pequena aldeia, tem menos de 40 pessoas. Nós perdemos a mais pequenina flor.
2: Tens um filho que era o maior de todos. Isto é triste. Ali em cima, as pessoas estão lá à rua. Uma que tem filho.
1: Foi muito complicado. Achei sem meios, sem bombeiros, sem ninguém. Há ali casas embaixo, tudo ardido.
0: Alguém nos dissesse alguma coisa, se há uma estrada aberta, se como é que está aquela coisa, porque nós estamos no escuro, ninguém nos ajuda. Só nestes escassos metros de estrada, entre Figueiró dos Vinhos e Castanheira de Pera, 30 pessoas perderam a vida. Quem viu, não consegue tirar a imagem.

0: 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São 5 horas da manhã.
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0: São 5 horas e 15 minutos.
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0: 6:31.
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5: A Câmara de Viana do Castelo aprovou a abertura de dois concursos públicos no valor superior aos 3,5 milhões de euros para um equipamento desportivo e a criação de um polo de arqueologia. Em causa está o projeto de criação da cidade desportiva, lançada a concurso público pelo valor de 2.296.000 euros mais IVA, para a construção do primeiro de dois campos sintéticos e um polo de arqueologia, que tem o valor base de 1.230.000 euros. A cidade desportiva foi anunciada em 2023, ano em que Viana do Castelo foi capital europeia do desporto, e prevê a construção de dois novos campos sintéticos, um de performance haute e um centro de excelência para acolher as seleções distritais e nacionais de futebol. E em Viana do Castelo, a obra do futuro Centro de Artes e Ciências prolonga-se por 119 dias. A Câmara aprovou, por maioria, a prorrogação por 119 dias até 27 de novembro, a reconversão do antigo matador de Viana do Castelo em Centro de Criação de Ciência, Tecnologia e Arte, um investimento superior aos 3,16 milhões de euros. A Luís Nobre, autarca de Viana do Castelo, justificou o adiamento do fim da obra com a complexidade da intervenção devido a dificuldades de contratação de hidrogênio verde. A conclusão do novo acesso rodoviário à zona industrial de Val de Noiva, em Viana do Castelo, ao nó da autoestrada A28, prevista para o final deste mês, foi prorrogado até 31 de agosto. A decisão de adiar pela segunda vez a conclusão da empreitada, agora por 36 dias, foi tomada por unanimidade em reunião do Executivo de Viana do Castelo. A proposta submetida ao Executivo Municipal da Autarquia considera justificável a concessão de uma prorrogação adicional de 36 dias, exclusivamente em resultados de trabalhos complementares solicitados pela concessionária da A28, designadamente a execução do canal técnico de alterações de localização das colunas de iluminação e respectivos cabos e a aplicação da camada de pavimento drenante na entrada e saída da A28. Em Esposende, a Câmara Municipal vai implementar a taxa municipal turística, apontando para o respectivo regulamento para valores de 2 euros na época alta e 1,5 euro na época baixa. Segundo o edital publicado em Diário da República, o regulamento está em consulta pública por um espaço de 30 dias. A segunda edição do Marzia Festival da Cerveja e do Marisco, que acontece de 29 deste mês a 2 de agosto em Viana do Castelo e durante 5 dias, o Parque do Centro Cultural de Viana, em pleno centro histórico da cidade, recebe o festival de acesso gratuito que une a gastronomia, o convívio e a tradição numa organização da Câmara de Viana do Castelo e também da OG e Associados. O evento decorre diariamente entre o meio-dia e a meia-noite, proporcionando 5 dias dedicados aos sabores do mar, à cultura de cervejeira e ao convívio. No recinto vão estar disponíveis diversas referências a cervejeiras, bem como uma área de restauração dedicada ao marisco, complementada com outras opções de gastronomia inspiradas na identidade marítima da cidade. O Marzia Festival da Cerveja e do Marisco presta homenagem à comunidade pescatória e aos sabores e que fazem parte da costa do Alto Minho, um destino gastronómico de excelência. Viana do Castelo recebe na Porta Mexia Galvão, nos dias 31 deste mês e 1 de agosto, a 12ª edição do Festival da Música à Sua Porta, organização da orquestra Com Espírito, com apoio da Câmara de Viana do Castelo. O festival apresenta dois concertos, convidam o público a descobrir algumas das mais belas páginas do repertório barroco e clássico, interpretadas pela orquestra Com Espírito, sob a direção do maestro Paulo Areias. A orquestra Com Espírito continua a assumir-se como a missão não só de divulgação da música clássica junto do grande público, mas também da valorização e promoção dos jovens instrumentistas vienenses, proporcionando-lhes a oportunidade de apresentarem-se como solistas ao lado de orquestras que partilham o palco com músicos de reconhecida qualidade. E assim fechamos este bloco de notícias. 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Vamos agora saber as previsões do tempo. Hoje conto com o céu com períodos de muito nublado, aguaceiros fracos e pouco frequentes, e o vento é moderado até 25 km do quadrante oeste. No mar e na costa ocidental, as ondas são noroeste, com 1 metro de altura, aumentando de intensidade lá para o final do dia. Já vamos ter ondas com 1,5 metro de altura. A temperatura da água do mar baixou ligeiramente, está agora entre os 19 e os 20 graus. Vamos agora também recordando, o sol nasce às 6h21 e depois põe-se às 9 da tarde, mais 1 minuto. Quanto à tabela das marés, vamos ter a baixa mar às 6h30 da tarde com 1,40 m de altura, enquanto que vamos ter a maré alta ao meio-dia 10 com 2,60 m de altura. A lua vai nascer às 5h30 da tarde, depois põe-se por volta da 1h30 da madrugada seguinte. Vamos também recordando que hoje temos, em termos de duração de sol, temos 14 horas e 23 minutos de duração do sol. E agora vamos saber com que temperaturas então vamos contar para o dia de hoje. 23 graus de máxima, 16 de mínima, a mínima desta amanhã para os 15, mas a máxima só para os 25. No entanto, vamos ter uma subida crescente das temperaturas. Lá para segunda-feira poderemos chegar aos 32 graus de temperatura máxima aqui pela região norte do país. Estas são as previsões do tempo.

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2: E as primeiras de hoje são rápidas, curtas e a pedir chuva como se ela já não bastasse.
3: Quando choveu, choveu, o que foi um enorme problema. Agora não chove e é um grande problema.
4: Assim se provou que neste país, meta-se ou não se meta a água, nunca deixa de haver problemas, embora o problema maior seja com a gasolina.
3: Zezinho, vai lavar as mãos.
5: Lavar as mãos eu? 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
11: Zan ouviu falar em turismo de habitação e resolveu pôr a cubata a render.

0: é, Tarzan? Vamos passar a receber turistas aqui na nossa cubata, é?
1: Cubata ser muito grande e dar para meter aqui bastante gente, porque nós precisamos de ganhar algum dinheiro, porque agora aqui na selva é tudo importado lá de fora e já nada é de graça, nem as bananas.
2: Ah, eu que diga! Eu que eu diga! As bananas são importadas da Colômbia e quando como as bananas colombianas... apanho caca da pedrada!
1: Está calada, Chita. Nós temos que combinar tudo porque vira aí o agente internacional que nos vai arranjar os clientes.
0: Ah, já sei que vou ser eu a fazer tudo.
1: Ah, enganas-te, Jane. As tarefas vão ser divididas por nós todos. A macaca Chita será a porteira recepcionista e encarrega-se de trazer as bagagens para cima.
2: Vou-me fartar de ganhar gorjetas! E não vai tardar até ter o dinheiro para a máquina de cortar relva!
0: Esta macaca está cada vez mais macaca. Para que é que precisas de uma máquina de cortar relva?
2: Ah, Gina, então é para me depilar, porque agora vai para aí aparecer gente que não me conhece e eu não quero estar assim com tanto pelo para não me confundirem com um gorila.
0: Para que é que foi isso agora, Tarzan?
1: É que está na hora de chegar o agente turístico e era preciso dar-lhe um sinal para ele vir cá ter a casa sem se perder.
2: Deve ser eu, porque traz na cabeça um daqueles chapéus que é um bidé ao contrário.
1: Olá, mister. Subir e entrar. Ah, mas vira um senhor consigo.
3: Sim, sim. É o guia que vai trazer o primeiro grupo que deve estar para aí a chegar.
4: É, ficaram lá ao fundo juntando a bagagem.
3: É, é verdade, Tarzan. Já está resolvido o problema dos banhos.
1: Haverá banho privativo para cada um, senhor. Terão direito a um elefante por pessoa. São ótimos, pois não há poliban que seja melhor que as trombas deles.
4: Ah, bem, vou buscar os portugueses.
1: O quê? Serem portugueses?
3: Sim, este primeiro grupo é constituído só por portugueses.
0: Ótimo. Assim já não preciso me preocupar com as tangas, porque os portugueses têm tanga própria.
3: Sim, é preciso é que eles se sintam bem.
1: O quê? Portugueses de tanga a viver na selva? Ah, vão sentir-se em casa. Vão sentir-se em casa.
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6: Está aberta a confidência de imprensa. Estou à disposição dos senhores jornalistas.
7: Só dos senhores jornalistas e das senhoras, não?
6: Claro que sim, faça favor.
7: Bem, então aqui vai. Sou a Lulu Fofó do Diário Futebolístico Duas Bolas.
6: Duas Bolas? Mas Duas Bolas porquê?
7: Porque o meu jornal é um tabloide atualizado e para a Fretex, dedicado ao futebol de hoje em dia. E o futebol agora tem quase sempre duas bolas em campo para não perder tempo de jogo quando o clube da casa não está a ganhar.
6: Bem visto, senhora. Ora bem, eu quero aproveitar esta entrevista para apresentar a última, mas não a derradeira aquisição da nossa seleção. Aqui está o Dribolovic, pontapé na Vítes, que acaba agora mesmo de se naturalizar português de Portugal.
8: Ya, ya, pontapé na Vítes, ya que via.
7: Mister, de onde veio o Dribolovic pontapé na Vítes?
6: Da Ucrânia. É que assim o Dribolovic pontapé na Vítes, além de vir reforçar a equipa nacional de Portugal, será uma atração atrativa para muitos imigrantes da Ucrânia cá estão. Não é verdade, Dribolovic pontapé na Vítes?
8: Anda de rádio, Botoalha.
6: Faça favor de traduzir o senhor intérprete das traduções.
7: O Dribolovic pontapé na Vítes disse que está muito contente por estar em Portugal, porque as portuguesas são muito dadas. O sol é maravilhoso, os frangos no churrasco são uma maravilha. Adora Portugal.
9: Mister Fernandão, agora com a contratação do Dribolovic pontapé na Vítes para a seleção portuguesa de Portugal, considera o plantel já completo?
6: De modo nenhum. Como há portugueses espalhados pelos quatro cantos do mundo, há necessidade de incluir a nossa equipa nacional de Portugal, chineses de Macau, indianos de Goa, cubanos de Angola, sul-africanos de Moçambique, japoneses do Brasil, indonésios de Timor, franceses da Guiné, etc, etc. Só esperamos que eles se naturalizem, porque na seleção nacional de Portugal só se admitem estrangeiros que forem mesmo naturalizados natural. Não é assim, Dribolovic pontapé na Vítes?
8: E é Vítes do Bairro, porque já me comovo, bom menino, bom malo.
6: Traduza, por favor.
7: O Triblovic, Pontapé Navic, diz que se sente português desde muito pequenino, pois 9 meses antes de nascer já era mais português do que outra coisa. E mesmo quando foi amamentado, sempre gostou mais de bagaço do que de vodka.
8: Vodka.
9: Mister Fernandão, para terminar, diga-nos o que é que o Driblovic, Pontapé Navic, tem de especial para vir jogar na seleção de Portugal.
6: Bem, achei imprescindível mandar naturalizá-lo a alguém da Ucrânia para contrariar a ideia de que não havia ninguém com cabeça na nossa seleção. Agora, com um da Ucrânia, pelo menos temos um crânio.
8: Ucraniano português Pontapé Navic.
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18: Isto dos negócios imobiliários é sempre uma coisa de alto risco. Que eu digo ao Padre Pedro, que tem agora à perna o pessoal do fisco.
19: Viva, posso ajudá-lo?
20: Bem, eu só estava a ver a igreja por dentro.
19: Ah, faz muito bem, porque isto ficou muito bonito. Mandei a construir no ano passado e está praticamente nova.
20: Ah, realmente o senhor padre tem aqui uma igreja muito bem equipada.
19: Olha lá, não se esqueça que estamos a falar da casa do senhor. Ele precisa de ter todas as condições de conforto.
20: Ah, pois, tem toda a razão. Mas sabe, senhor padre, eu tenho que lhe confessar uma coisa.
19: Confessar? Então venha...
20: Ouça...
19: Vá, homem, não se acanhe. Venha lá, que eu prometo que não castigo muito nos Pai Nossos e nas Ave Marias. Pronto, já cá estamos.
20: Então, e agora? O que é que eu faço?
19: Ai, esta rapaziada... Passam anos e mais anos sem vir à igreja e depois chegam aqui e não sabem o que dizer.
20: Pois é que eu...
19: Vá! Isto começa com o meu amigo a dizer: perdoe-me, padre, porque pequei.
20: Queres dizer, eu propriamente ainda não pequei. Sinceramente, o que eu queria dizer é: perdoe-me, padre, porque eu vou pecar.
19: Vai pecar? Essa é nova. Sou sacerdote de vai para 30 anos e é a primeira vez que me aparece aqui alguém a pedir para confessar um pecado que ainda vai cometer.
20: Enfim, há sempre uma primeira vez, não é, senhor padre?
19: Ai, isto hoje começa bem. Então e o que é que quer confessar?
20: Sabe, é que eu sou, como é dizer, eu sou fiscal das finanças.
19: Para trás, Satanás!
20: Como?
19: Não sois bem-vindos a esta casa, seu enviado do demónio!
20: Por acaso quem me enviou aqui foi o chefe de repartição.
19: Todos servos do diabo! Tu e este tal chefe da finança!
20: Diabo não, nós trabalhamos, é para o ministro.
19: Vai imediatamente a casa.

0: com eles à castada. Este crucifixo em prata maciça deve arrumar bem comigo.
1: Ah, não faça isso, senhor padre.
0: Tens razão. Deus não pode ser usado como arma.
1: Não é nada disso. É que o problema é que entre uma e outra pancada pode danificar o crucifixo. E ele também está na lista de bens para penhorar.
0: Mas penhorar porquê?
1: Olhe, por causa de um processo que a repartição de finanças levantou. Sabe, detectámos umas irregularidades na construção da igreja.
0: Irregularidades? Mas quais irregularidades?
1: Bem, segundo as nossas informações, o senhor padre fez um crédito à habitação para pagar as obras de construção do imóvel.
0: Exatamente.
1: Ainda por cima, declarou a igreja como habitação própria e permanente, ficando assim isento de IMI.
0: E qual é o problema?
1: O problema, senhor padre, o problema é que isto não é nenhuma habitação. É mais um espaço de culto.
0: Ah, disparate. Toda a gente sabe que isto é a casa do senhor. Ora, se é casa, é sinal que mora cá alguém.
1: Mora, não estou a ver que o dono, só o senhor padre.
0: Oh, sua besta. Você não sabe que Deus está em toda a parte. Você não o pode ver, mas ele está aqui.
1: Ah, eu lamento, mas essa explicação não convence o fisco. Vamos mesmo avançar com o processo.
0: Bem, já que insiste, eu não tenho outro remédio. Mas, entretanto, vai ter que cumprir a sua penitência.
1: Eu?
0: Sim! Uma vez que está no confessionário, só daqui sai depois de se penitenciar. O meu amigo pode perceber muito justiça tributária, mas justiça divina percebo eu.
1: Está bem, então venha de lá o castigo.
0: Ora então, pelas minhas contas, o meu amigo só fica perdoado ao fim de 1850 Pai Nossos e 2525 Ave Marias.
1: Oh, meu Deus!
0: Ai, ai, ai, ai, ai. Leva mais 1000 Pai Nossos por ter invocado o santo nome de Deus em vão.
1: Mas assim eu vou levar o dia inteiro para rezar tanta oração.
0: Ótimo, é o tempo que eu preciso.
1: E para quê?
0: Para ir ali ao advogado e transferir estes bens todos para uma offshore nas Ilhas Caimão.
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6: O que é verdade é que os acidentes de viação continuam a aumentar, devido principalmente ao excesso de álcool e à velocidade excessiva.
7: Estão a ver? Para que é que há quem se preocupe com o preço do petróleo se está provado que conduzindo com álcool se conseguem velocidades muito maiores?
8: Ah, senhor doutor, modeste penso.
9: Não, penso que não.
10: Ai, mas o penso até já está castanho, senhor doutor.
9: Olha, enfermeira, como o paciente não gosta desta cor, o melhor será telefonar para a Fátima Lopes dos Trapinhos.
10: Ah, para a Fátima Lopes telefonar? Mas qual é a sua, doutor?
9: Oh, homem, como você não gosta desse penso por ele estar castanho, vamos saber qual é a cor que está na moda. Ai, se calhar vai acabar por ficar com um penso roxo. Bem roxo.
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1: Hoje é sexta-feira, por isso mesmo temos as feiras semanais que acontecem na cidade de Viana do Castelo e mais a norte, a Vila de Melgaço, vive também hoje a sua feira semanal. Na agenda cultural para esta sexta-feira, destacamos as exposições que estão patentes no Museu das Artes Decorativas de Viana do Castelo, que se intitula Estuques Tocadores de Viana do Castelo entre o passado e o futuro. Uma exposição que fala sobre os estuques, sobre os tocadores e muito especialmente sobre os artistas que cada vez estão mais em decadência que trabalharam o estuque. Também no Centro de Monitorização e Interpretação Ambiental da cidade de Viana do Castelo aconselhamos uma visita à exposição Moinhos de Maré de Viana do Castelo. Portanto, é uma exposição permanente que ali se encontra. E na sede social do Grupo dos Trabalhadores dos Estaleiros Navais de Viana do Castelo pode visitar a exposição de fotografia Alto Minho, Palco do Mundo. E na Serra da Arga, na Casa do Marco, está a patente ao público a exposição. E na Casa do Marco, em Arca de Baixo, no Conselho de Caminha, está a patente a exposição Arte na Leira. Poderá ser visitada até ao dia 16 de agosto e esta é a 28ª edição. Mário Rocha é o artista. Passando agora para outras atividades, em Caminha está de portas abertas o Caminha Medieval, que está a decorrer até este domingo, transformando assim o centro histórico no autêntico palco vivo da Idade Média. Sobrindado ao tema das terras do norte às rotas do mar, é assim, Caminha Medieval 2026, para visitar até este domingo em Caminha. Já em Viana do Castelo está a decorrer a 35ª edição do Viana Jazz Festival de Jazz de Viana do Castelo, que fecha portas este domingo. Para esta sexta-feira, o destaque vai para as 10 da noite, a música de António Pinho Vargas, As Folhas Novas Mudam de Cor, é o tema que vai, aliás, é o trabalho que vai ser apresentado e acontece no Teatro Sá de Miranda, na cidade de Viana do Castelo. E em Castelo de Noiva estão a decorrer até este domingo as festas de Santiago. São estas as nossas sugestões culturais para esta edição da Agenda Cultural de sexta-feira com o fim de semana e mesmo à porta.

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8: São 8 horas.
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10: O Casino Afifense arranca esta sexta-feira com a animação da Esplanada, depois
2: de ter diversas atividades que acontecem no palco. Agora é a altura de verão e a altura para essas atividades serem transferidas para o pátio do Casino Fifense. Esta noite a abertura faz-se com o Rancho, Danças e Cantares da FIFO. O espetáculo está marcado para as 10 da noite e todos poderão presenciar, porque até ao dia 29 de agosto muitas outras atividades musicais vão passar pelo palco do pátio do Casino Fifense, ali na esplanada do Casino. A Associação Âncora Praia Futebol Clube vai reunir a sua Assembleia Geral no próximo dia 29, a sessão está marcada para as 8:30 da tarde e acontece na sede do Etnográfico de Vila Praia de Âncora. São 6 os pontos que fazem parte da ordem de trabalhos. Sim, será a altura para que, de facto, esta Assembleia do Âncora Praia Futebol Clube se venha a realizar na quinta-feira, às 8:30 da tarde. 123 anos é quanto vai comemorar a Sociedade de Instrução e Recreio de Carreço. 123 anos de história, tradição e convívio. O programa destaca-se uma missa em homenagem aos sócios falecidos, marcada para domingo às 9 da manhã. Haverá uma romagem ao cemitério e depois, à 1 da tarde, é um almoço convívio. Portanto, isto é no dia 2 de agosto, que é um domingo, dia 2 de agosto. Assim, é 123 anos de história que vão ser evocados na Sociedade de Instrução e Recreio de Carreço, dia 2 de agosto. A Câmara de Viana do Castelo aprovou a abertura de 2 concursos públicos no valor superior aos 3,5 milhões de euros para um equipamento desportivo e a criação de um polo de arqueologia. Em causa está o projeto de criação da cidade desportiva, lançada a concurso público pelo valor de 2 milhões 296 mil euros mais IVA, para a construção do primeiro de 2 campos sintéticos e um polo de arqueologia, que tem o valor base de 1 milhão 230 mil euros. A cidade desportiva foi anunciada em 2023, ano em que Viana do Castelo foi capital europeia do desporto, e prevê a construção de 2 novos campos sintéticos, um de performance haute e um centro de excelência para acolher as seleções distritais e nacionais de futebol. Ficamos por aqui em termos de notícias. Eu volto dentro de uma hora para atualizar toda a informação. 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Vamos agora saber as previsões do tempo. Hoje conto com céu com períodos de muito nublado, aguaceiros fracos e pouco frequentes, e o vento é moderado até 25 km do quadrante oeste. No mar e na costa ocidental, as ondas são noroeste com 1 metro de altura, aumentando de intensidade lá para o final do dia. Já vamos ter ondas com 1,5 metro de altura. A temperatura da água do mar baixou ligeiramente, está agora entre os 19 e os 20 graus. Vamos agora também recordando, o sol nasce às 6:21 e depois põe-se às 9 da tarde mais 1 minuto. Quanto à tabela das marés, vamos ter a baixa mar às 6:30 da tarde com 1,40 metro de altura, enquanto que vamos ter a maré alta ao meio-dia 10 com 2,60 metros de altura. A lua vai nascer às 5:30 da tarde, depois põe-se por volta da 1:30 da madrugada seguinte. Vamos também recordando que hoje temos, em termos de duração de sol, temos 14 horas e 23 minutos de duração do sol. E agora vamos saber com que temperaturas, então, vamos contar para o dia de hoje. 23 graus de máxima, 16 de mínima, a mínima desta amanhã para os 15, mas a máxima só para os 25. No entanto, vamos ter uma subida crescente das temperaturas. Lá para segunda-feira poderemos chegar aos 32 graus de temperatura máxima aqui pela região norte do país. Estas são as previsões do tempo.
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Abrimos com Fernando Daniel. Hoje dia dos primos. Hoje é dia dos primos. Para avisar que hoje não pode faltar, não é? Essa homenagem aos primos. E é daquela família que nós nem sabemos quantos temos. Irmãos sim, não é? Tios também. Mas primos, se nos perguntarem quantos primos tens, ninguém sabe responder, não é? Porque são tantos, da parte da mãe, da parte do pai, enfim. Netos também sabemos, mas primos andam sempre para aí espalhados, uns no estrangeiro, outros aqui em Portugal, e é difícil fazer as contas. Uns mais afastados, outros mais perto, e até mesmo alguns que a pessoa nem sabe o paradeiro, não é? Hoje é então dia dos primos, esta data acontece mesmo e é para homenagear os primos. A data tem mesmo o objetivo de aproximar os primos das famílias de todo o mundo. E a verdade é que se às vezes até somos próximos na infância, por vezes numa fase adulta ficamos mais afastados. E cabe também à família, não é, incutir essa aproximação desde pequeninos, porque os laços que são criados desde pequeninos ganham vínculo e por vezes mesmo para a vida. Portanto, esta data tem o objetivo de aproximar os primos nas famílias de todo o mundo. Para muita gente os primos são o motivo de interesse nas reuniões de família. Enquanto os adultos discutem o estado das coisas, não é? Os primos brincam, estabelecem ligações muito especiais. É uma espécie de irmãos, não é? O dia dos primos é para restabelecer os laços de infância criados entre os primos. Onde quer que esteja, mande uma mensagem ao seu primo especial nesta data. A origem da data é desconhecida, mas ao longo dos anos estabeleceu-se o hábito de comemorar o Dia dos Primos a 24 de julho. E deixo aqui algumas sugestões para o melhor Dia dos Primos de sempre: planear um encontro de primos, ver um álbum de fotografias, recordar os bons momentos juntos e partilhar nas redes sociais, enviar mensagens de carinho aos primos, oferecer um cartão de parabéns, um simples telefonema que pode fazer toda a diferença no dia de hoje e até pode mesmo criar essa ligação ainda mais forte, procurar o contacto de primos perdidos no tempo ou por primos até desconhecidos. Lá está, vem de encontro àquilo que eu dizia. Nós sabemos muito bem quantos irmãos temos, quantos avós, pais, pai e mãe, tios também, mas primos perdemos-os a conta, não é? E portanto, hoje é o dia de lembrar todos os primos. Em algum momento da nossa vida nos cruzamos com eles. Temos primos muito chegados, outros em que as circunstâncias não nos permitiram uma maior proximidade. No entanto, todos fazem parte da família e estão, por isso, eternamente ligados a nós. Portanto, que a vida continue a sorrir para todos, longe ou perto, e dar essa oportunidade de aproximação e, contudo, viver assim um feliz Dia dos Primos. Se tem assim alguns que estão mais afastados, é uma forma também de hoje, sendo o Dia dos Primos, criar essa ligação, essa proximidade, ok? Passam 13 minutos das 8.

E passam 22 minutos das 8 da manhã, sexta-feira. E não é uma sexta-feira qualquer, para muitos é uma sexta-feira que traz o fim de semana e traz mais qualquer coisa, não é? Traz as férias também. Já sabe que para a semana eu não estou, ou melhor, eu estou de férias, ok? E depois regresso, é uma semaninha só, passa depressa, para vocês e para mim também. Vamos agora saber quais as notícias que fazem capa nos jornais esta manhã. Ora, vamos de encontro à informação.

sei, está difícil. Eu acho que o computador está a precisar de férias também. Eu vou de férias e vou dar descanso também aqui ao computador. Agora sim, já começa a trabalhar, já começa a sentir cansaço, não é? Até ele está a precisar de férias também. Ora bem, vamos então agora, penso que sim, que já temos isto operacional. Vamos saber quais as notícias que fazem capa nos jornais esta manhã. E começamos com o Correio da Manhã. Na capa do Correio da Manhã, a bebê morre esquecida na carrinha da creche. A criança esteve 7 horas dentro da viatura ao sol. INEM fez tudo para reanimar, mas sem sucesso. A tragédia que aconteceu em Almada. Médicas Teresa e Rita morrem em acidente de moto é também notícia. Famílias sob pressão, mensalidade nos lares chega aos 2 mil euros por mês. Detetado erro no exame de matemática, a AIA também notícia. Torres Novas, tortura por punir na escola prática da polícia, é também

perde fortuna. É a notícia que está também na capa do Correio da Manhã. Avanço agora para o Jornal de Notícias. Na capa do JN, bebê morreu esquecida em carrinha da creche, mãe deu alerta. Sofia, de 18 meses, ficou 8 horas à porta do colégio Mestre Cuco, junto ao Cristo Rei em Almada. Enquanto passavam centenas de turistas, pais estavam no local quando foi encontrada. Ainda também notícia, Porto e Gaia, obras na Rábida ao mesmo tempo que as da VCI e A1. A intervenção adiada para o final do ano por questões burocráticas. Haverá condicionamento, mas não corte total do trânsito. Gondomar.

aliás, e metade são ajustes diretos, foram quase 25 mil milhões de euros no ano passado à boleia do PRR. Ainda também em notícia, a água do mar no norte está mais quente do que a do Algarve. É a notícia que está também na capa do JN. Avanço agora para a capa do Público, esta manhã no Público. Liga Europa, Benfica perde na estreia oficial de Marco Silva. Festival de Cinema de Veneza fez as pazes com Bienal e está a concurso 30 anos depois. Venezuela, um mês depois do terremoto, ainda se buscam mortos entre os escombros da tragédia. Também notícia, o governo já decidiu sair 17 empresas. Grupo de Trabalho pede mais vendas. Grupo de Trabalho formado pelo Ministério das Finanças sugere vendas como a da gestora do Autódromo do Estoril e também da Mobi-E. Adam Phillips, rockstar da psicanálise, culpar a infância por tudo é culpar as mães. Médio Oriente, ataque dos hostis faz disparar o preço do petróleo. E ainda também o Executivo de Administração Interna é um triturador de ministros. Ainda também PSU, órfãos, vítimas de violência e desempregados mais protegidos. O decreto que funde as 13 prestações sociais está pronto. Notícias de hoje na capa do Público. Avanço agora para o Diário de Notícias.

PS continua a liderar nas intenções de voto, o que sucede pelo quinto mês consecutivo, obtendo 29,2%, apenas uma décima abaixo do resultado do mês anterior, mas agora com 6 pontos percentuais de vantagem em relação à AD, que iguala o mínimo que registou em maio, 23,2%, e vê-se ultrapassada pelo Chega, cujos 26,4% ficam só aquém dos 26,8% obtidos em setembro de 2025, quando o partido de André Ventura ficou pela primeira vez à frente numa sondagem de âmbito nacional. Triplo salto. Antes do último salto, Nelson Évora tenta ser campeão nacional aos 42 anos. A Liga Europa Benfica não venceu, nem convenceu na estreia oficial da época. Nuno Palma, os fundos europeus tornaram-nos um país de pedintes. Juntos pelo Futuro, um movimento cívico junto, junta a moderados do PS, PSD e CDS. Ainda também notícia ao alerta, unidades locais de saúde ainda não têm objetivos e financiamento aprovado para 2026. A tragédia de Venezuela continua a contar os mortos um mês após o duplo sismo que reforçou o poder da presidente. Luís Neves chega a admitir moção de censura, mas não a deseja, diz então Ventura. E ainda também Catarina Mulder. O Prefeste tem uma grande preocupação em aliar o serviço público e entretenimento. Notícias de hoje na capa destes jornais nacionais, Diário de Notícias, Público JN e Correio da Manhã. Passam 28 minutos das 8. Bom dia.

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2: Hoje é sexta-feira, por isso mesmo temos as feiras semanais que acontecem na cidade de Viana do Castelo e mais a norte, a Vila de Melgaço, vive também hoje a sua feira semanal. Na agenda cultural para esta sexta-feira, destacamos as exposições que estão patentes no Museu das Artes Decorativas de Viana do Castelo, que se intitula Estuques Tocadores de Viana do Castelo entre o passado e o futuro. Uma exposição que fala sobre os estuques, sobre os tocadores e muito especialmente sobre os artistas que cada vez estão mais em decadência, que trabalharam o estuque. Também do Centro de Monitorização e Interpretação Ambiental da cidade de Viana do Castelo, aconselhamos uma visita à exposição Moinhos de Maré de Viana do Castelo. Portanto, é uma exposição permanente que ali se encontra. E na sede social do Grupo dos Trabalhadores dos Estaleiros Navais de Viana do Castelo, pode visitar a exposição de fotografia Alto Minho, Palco do Mundo. E na Serra da Arga, na Casa do Marco, está a patente ao público a exposição. E na Casa do Marco, em Arca de Baixo, no Conselho de Caminha, está a patente a exposição Arte na Leira. Poderá ser visitada até ao dia 16 de agosto. E esta é a 28ª edição. Mário Rocha é o artista. Passando agora para outras atividades, em Caminha está de portas abertas o Caminha Medieval, que está a decorrer até este domingo, transformando assim o centro histórico no autêntico palco vivo da Idade Média. Sobrindado ao tema das terras do norte às rotas do mar, é assim, Caminha Medieval 2026, para visitar até este domingo em Caminha. Já em Viana do Castelo está a decorrer a 35ª edição do Viana Jazz, Festival de Jazz de Viana do Castelo, que fecha portas este domingo. Para esta sexta-feira, o destaque vai para as 10 da noite, a música de António Pinho Vargas, As Folhas Novas Mudam de Cor, é o tema que vai, aliás, é o trabalho que vai ser apresentado e acontece no Teatro Sá de Miranda, na cidade de Viana do Castelo. E em Castelo de Neiva estão a decorrer até este domingo as festas de Santiago. São estas as nossas sugestões culturais para esta edição da Agenda Cultural de sexta-feira, com o fim de semana aí mesmo à porta.
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terminaram as férias. É sempre bom, não é? Um fim de semana de verão. E eu já nem sei se é o último fim de semana de verão. Ora, hoje é 24, 25, 26, 27, 28, 29. É exatamente, é o último fim de semana de verão, não, ai perdão. O último fim de semana de julho. Exatamente. O último fim de semana de julho é este. Depois só volta a ter mais um fim de semana e só volta a ter fins de semana depois em agosto, setembro e por aí fora. Agora, o último fim de semana de julho é mesmo este. Por isso há que aproveitar, porque depois só para o ano. E há que aproveitar porque a Feira Medieval de Caminha já arrancou. Foi na passada quarta-feira, portanto no dia 22, já começou o evento que arrancou então na quarta-feira. Estende-se até ao próximo domingo e tudo acontece no Centro Histórico de Caminha. O tema deste ano é... exatamente, o tema deste ano... Ai, perdão, aqui está qualquer coisa... Não, focado, está focado no, exatamente no comércio da Idade Média. E portanto tudo acontece no Centro Histórico de Caminha. É de livre acesso ao recinto e decorre até à 1-2 da manhã. Depois há um mercado que abre habitualmente a partir da tarde com animação. E por lá são muitas as atrações. O cortejo do qual faz parte o desfile em honra de Dom Dinis pelas ruas principais, os espetáculos de fogo, a atuação noturna e também diária, incluindo os espetáculos Ritualis Ignis, a animação de rua com torneios medievais, exibições de aves de rapina, música, teatro e dança também, tudo isto ao vivo. E depois a gastronomia, o artesanato, são dezenas de tabernas medievais com vários petiscos tradicionais, bancas de mercadores e também artesãos, portanto ia dar um pulinho, porque a feira já começou e sabemos que o momento alto é também o fim de semana, sexta, sábado e domingo, portanto não perca a oportunidade, é mesmo aqui pertinho, em Caminha. Os espanhóis só têm que andar ali uns escassos quilómetros, os que moram ali perto da fronteira, obviamente, não é? E mesmo os que moram mais afastados, justifica, porque realmente recebe muitos espanhóis, muita gente aqui do país vizinho, que também se gosta de envolver neste espírito da Idade Média. E pode fazer o seguinte, vestir-se a rigor para entrar também neste momento, como manda a tradição, vestido à época. O evento já arrancou na passada quarta-feira e decorre então até ao próximo domingo. Portanto, ainda pode aproveitar hoje, amanhã e domingo. É visitar, porque Caminha vai estar com o espírito medieval nestes dias contagiante.

0: sábado um pouco cinzento, mas a partir de sábado à tarde eu acho que já vamos ter aqui uma alteração para melhor no estado do tempo. E vamos ter uma semana com bom tempo. Quem estiver aqui no norte do país vai estar com bom tempo, mas se for para outras localidades já vamos também perceber como é que vai estar o tempo. Ora, hoje contamos então com um dia de alguma chuva que pode persistir ao longo do dia. O céu vai apresentar-se com nuvens e com abertas. 24 graus é a máxima hoje para Viana do Castelo. Amanhã já não há grande chuva para amanhã. Vamos ter o céu nublado, com abertas até às 3 da tarde e praticamente limpo das 3 em diante. Portanto, amanhã o sábado vai ser bom. Vamos contar com 25 graus de máxima amanhã. No domingo vai subir para os 26. O céu deverá apresentar-se limpo, sem nuvens, sem neblinas e sem nevoeiros. Segunda-feira também a temperatura vai voltar a subir. Temos o dia mais quente. Na próxima segunda-feira os termómetros vão chegar aos 32 graus. Na terça vai baixar para os 26. Quarta baixa para os 24. Portanto, digamos que depois há aqui uma descida dos valores da temperatura. O único dia que nos aparece aqui realmente com uma temperatura diferenciada das outras é na segunda-feira. Os termómetros vão chegar aos 32 graus. Na próxima semana não há previsão de chuva aqui para Viana do Castelo. Vamos olhar agora de norte a sul do país. Os valores vão estar mais altos nas regiões do interior e principalmente no centro e no sul do país, podendo chegar aos 34 graus. Aqui para o norte, onde vai estar mais quentinho, será no distrito de Braga, Vila Real e também Bragança, onde os termómetros podem chegar aos 33 graus. No centro do país, Lisboa vai chegar aos 29 graus, 32 para Santarém, 34 para Castelo Branco, 32 para Porto Alegre, 34 para Évora, 33 para Beja, 34 para Faro, 26 para Sagres e 25 para Sines. Onde os valores vão estar mais baixos será mesmo aqui em Viana, Porto e Aveiro. Em Viana os termómetros vão estar nos 24, 25 para o Porto e 26 para Aveiro. Nos próximos dias não há realmente uma subida significativa da temperatura, pelo menos no sul e no centro os valores até vão descer para o fim de semana e depois tornam a subir no início da próxima semana também. É o tempo que temos para hoje e para os próximos dias e para quem está de férias. É sempre bom dar uma espreitadela para ver como é que vai estar o tempo. Muita gente vai de férias para dentro, não é? E convém saber em que zona do país, para onde for, não é? Como é que vai estar o tempo. Faltam 10 minutos agora para as 9 da manhã. Estamos praticamente a finalizar esta primeira hora do Toca Acordar. A notícia boa é que ainda temos mais 3 horas pela frente e que vale a pena continuar desse lado. Já a seguir temos os comerciais, toda a informação com José Carlos Silva e o regresso logo a seguir às 9. Bom dia.
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12: 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São 9 horas.
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14: E em Viena do Castelo, a obra do futuro Centro de Artes e Ciências prolonga-se por 119 dias. A Câmara aprovou, por maioria, a prorrogação por 119 dias até 27 de novembro, a reconversão do antigo matador de Viena do Castelo em Centro de Criação de Ciência, Tecnologia e Arte, um investimento superior aos 3,16 milhões de euros. Luís Nobre, autarca de Viena do Castelo, justificou o adiamento do fim da obra com a complexidade da intervenção devido a dificuldades de contratação de hidrogênio verde. A conclusão do novo acesso rodoviário à zona industrial de Valde Neiva em Viena do Castelo, ao nó da autoestrada A28, prevista para o final deste mês, foi prorrogado até 31 de agosto. A decisão de adiar pela segunda vez a conclusão da empreitada, agora por 36 dias, foi tomada por unanimidade em reunião do Executivo de Viena do Castelo. A proposta submetida ao Executivo Municipal da Autarquia considera justificável a concessão de uma prorrogação adicional de 36 dias, exclusivamente em resultado dos trabalhos complementares solicitados pela concessionária da A28, designadamente a execução do canal técnico de alterações de localização das colunas de iluminação e respectivos cabos e a aplicação da camada de pavimento drenante na entrada e saída da A28. Em Esposende, a Câmara Municipal vai implementar a taxa municipal turística, apontando para o respectivo regulamento para valores de 2 euros na época alta e 1,5 euro na época baixa. Segundo o edital publicado em Diário da República, o regulamento está em consulta pública por um espaço de 30 dias. Desde o início da semana, que agora está a finalizar, a temperatura da água do mar está mais elevada em todo o território continental, fenómeno que se vai manter até ao dia de hoje. A temperatura elevada registra-se em toda a costa ocidental, estando mais acentuada na zona norte do país, onde nesta época do ano as águas são habitualmente mais frias. Segundo o chefe de Divisão da Meteorologia e Vigilância, Jorge Ponte, este fenómeno explica-se pela ausência de nortada, o vento do quadrante norte e, durante o verão, desencadeia o fenómeno de afloramento costeiro, conhecido também pelas nortadas. Normalmente, este vento do quadrante norte empurra as águas da superfície para a zona costeira mais quente e para o largo, permitindo assim que as águas do fundo do mar mais frias subam à superfície. No entanto, é caso para dizer que estamos com temperaturas de água mais elevadas no norte do país que no Algarve. No Conselho de Caminha, a União das Freguesias de Venado de Azevedo, conjuntamente com a Câmara Local, estão a requalificar o Parque Infantil de Azevedo, um investimento que ultrapassa os 16 mil euros. Este investimento vai devolver à população um espaço renovado, seguro e adaptado às brincadeiras das crianças. Fechamos aqui este bloco de notícias. Voltamos dentro de uma hora para atualizar toda a informação aqui em antena.
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2: Bom dia, 9 horas e 5 minutos, bem-vindos à segunda hora do Toca Acordar. É sexta-feira, aquele dia mágico. Há mais simpatia por parte das pessoas, estão mais predispostas a ajudar os outros. É o espírito de fim de semana que faz com que as pessoas fiquem assim mais animadas e começam logo a demonstrá-lo pela manhã. E se esta sexta-feira traz um fim de semana e férias, então é qualquer coisa de fantástico. Por isso, essa boa disposição pode servir para contagiar os outros, mesmo aqueles que não estão de férias, não é? Que sentem a boa disposição de quem está. Mesmo quem não esteja de férias, pensa assim: bem, aquela pessoa vai andar bem disposta nestes dias porque vai estar de férias, não é? Há sempre um espírito que contagia e que dá um outro momento também no local de trabalho, não é? E se calhar nem é só uma pessoa que vai estar de férias, se calhar são vários colegas que também vão estar de férias, então há ali um espírito de partilha do mesmo sentimento. É bom.

primos, porque não? Hoje é o dia dos primos. É um dia para homenagear, lembrar, partilhar histórias, porque remete-nos à nossa infância. As recordações, as maiores recordações que nós temos, têm a ver com a infância. Se nós olharmos para momentos especiais com os primos, isto leva-nos à nossa fase de criança, de adolescência. Porquê? Porque é nessa altura que nós convivemos com os primos, não é? Porque são os nossos pais, que juntamente com os irmãos, cunhados e por sua vez nossos tios, não é? Nos colocam ali a partilhar momentos juntos, e isso vai muito também dos pais e do reforço da família. E pronto, hoje pode deixar assim um beijinho especial para todos os primos, pode deixar aqui a sua homenagem também, e por que não partilhar assim uma fotografia para o seu primo recordar, ou para a sua prima recordar também, juntamente consigo. Há uns que podem estar mais afastados, outros que podem estar mais próximos, tem muito a ver com o elo de ligação que se criou se calhar na fase da infância também, mas hoje é sempre um dia para se aproximar, mesmo daqueles que estão mais afastados. Ora bem, eu estive aqui a ver os signos, e agora mudando um bocadinho de assunto, os signos que sofrem com o stress, os que mais sofrem com o stress, porque é inevitável, são muitos os que sofrem com o stress, mas há uns que sofrem mais do que outros. E eu nem sabia que havia aqui uma ligação, tem a ver com a personalidade, tem a ver com como cada pessoa... mas a interferência, não é? A interferência dos astros, sei lá, eu nunca acreditei muito nisso, mas pronto. Segundo uma teróloga, há aqui signos que se destacam por terem uma maior propensão a sentir stress no dia-a-dia. Seja por impulsividade e energia intensa, por pensamentos ativos, por vivência emocional profunda e controlo. Portanto, cabe agora perceber a forma como o stress impacta a vida destes signos e o que pode fazer para melhorar também esta realidade. Então vamos lá saber. Carneiro. Energia a mil. Os carneiros não conseguem estar parados e querem sempre fazer mais, o que cria uma pressão constante e também nervosismo. Libertar a tensão com a atividade física intensa, portanto, corrida, ginásio, e tentar criar momentos relaxantes, um chazinho pode também ajudar. Carneiro está na lista dos signos que sofrem mais com o stress. Depois temos gêmeos. A mente dos gêmeos está sempre a saltar entre ideias e pensamentos, o que pode causar ansiedade e até uma sensação de sobrecarga. Para acalmar a mente, fazer pausas para respirações profundas e focadas pode também ajudar a centrar a atenção. Depois temos virgem. Os virgens são muito exigentes consigo mesmos, portanto tendem a acumular assim tarefas e pressão e têm alguma dificuldade em aceitar as falhas. Aprender a reservar tempo para descansar e para fazer coisas que lhe dão prazer são objetivos rígidos e pode ser uma grande ajuda também. Depois temos Sagitário. Os sagitários adoram viver intensamente e estão sempre à procura de uma aventura. Esta constante corda bamba pode criar muita atenção. Portanto, usar o sentido do humor para aliviar o nervosismo e passar tempo na natureza ou fazer atividades que libertem energia de forma positiva pode também ser uma solução para este signo. E depois, por fim, temos Escorpião. Os escorpiões

Outra coisa é saber lidar com o stress. Porque eu acho que stress, podemos viver com ele, não é? Eu às vezes olham para mim e dizem, ah, que estressada. E eu digo, mas eu lido bem com o meu stress. Há pessoas é que têm dificuldade em lidar com coisas que às vezes nem são assim tão estressantes, mas para muitos já é assim uma coisa. É que nós temos que separar as coisas. Há pessoas que vivem a vida com stress, mas suportam bem o stress, até sabem lidar bem com isso, e que não é bem stress, é só uma vida mais agitada, é fazer as coisas a correr. Para muita gente isso já é algo impensável, já causa muito stress. Para outras, as pessoas dizem, não há outra forma de eu fazer as coisas senão esta. Estou tão habituada a este ritmo tão avassalador, que para mim já é normal. Para outras pessoas é impensável. Portanto, a forma como cada pessoa gera o stress e as emoções, lá está, é realmente diferente. Para algumas pessoas pode ser mais impactante, para outras é na boa. Portanto, eu ando a correr de um lado para o outro, a minha vida agitada, mas eu lido bem com isso. Para outras pessoas, uma vida muito agitada não é boa para a saúde. Portanto, cabe a cada um, não é, identificar o que é bom para si ou não. Há pessoas que precisam mesmo de muita paz, de uma vida muito calma, relaxada, para o seu bem-estar físico e emocional. E depois há pessoas que dizem que essa vida calma, pacata e relaxada, que não lhes traz nada de bom e que até os deixa mais deprimidos, e precisam ou mesmo de agitação na sua vida. É cada um entender realmente o que é que o faz sentir melhor. Luís Capaldi, o que é que me diz ouvir agora o Stay Love? Parece-me bem. Se assim também, olha, então vamos ouvir juntos. A melhor música para si nesta manhã de sexta-feira. Já sabe que eu para a semana não estou, ou melhor, estou de férias. Bom dia.

deverá reunir uma centena de tocadores e as respectivas concertinas. É organizado pela Confraria de São Silvestre, com apoio da Câmara Municipal de Viana. Este terceiro encontro concelhio de concertinas pretende reforçar a importância da preservação das tradições musicais, promove igualmente o intercâmbio entre grupos e a transmissão deste património aos mais jovens. A iniciativa integra a bênção dos instrumentos musicais, música popular, cantares ao desafio e rusgas. Promete reunir diversos tocadores e grupos de concertinas do concelho e da região, num evento que pretende afirmar-se como um espaço de promoção e preservação do património musical popular português. O encontro arranca com um momento simbólico com o pároco local, Tiago Rodrigues, a benzer as concertinas e os restantes instrumentos musicais populares, numa cerimónia que visa valorizar o valor cultural identitário da música tradicional nas comunidades minhotas. Ao longo da noite, o palco será preenchido pelos sons das concertinas, num repertório marcado por temas populares e tradicionais que fazem parte da memória coletiva das festas populares da região. Portanto, já sabe que é hoje à noite o terceiro encontro concelhio de concertinas, que vai então decorrer em São Silvestre, na freguesia de Cardielos, que é assim palco deste terceiro encontro e que deverá assim reunir uma centena de tocadores e as suas respectivas concertinas.

Stay Love. Hoje realiza-se o terceiro encontro Concelhio de Concertinas. Este encontro realiza-se em São Silvestre, na Freguesia de Cardielos. É palco, então, deste terceiro encontro Concelhio de Concertinas,

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Bom dia para quem está a acompanhar a rádio, para quem entrou agora. Bom dia, seja muito bem-vindo. Eu sou Mafalda Velho, vou estar consigo até às 12, nesta sexta-feira, onde o fim de semana está aí e vem com tudo, vem com as férias também. Ora bem, a Federação Portuguesa de Vela anuncia a realização da Volta a Portugal à Vela 2026, que vai ter lugar entre amanhã e o dia 1 de agosto ao longo da costa portuguesa, ligando Viana do Castelo e Portimão, destinada a embarcações da classe cruzeiro. Esta prova constitui um dos momentos mais relevantes do calendário nacional, promovendo não só a vertente competitiva da modalidade, mas também os valores associados à vela, tradição marítima, sustentabilidade, superação e espírito de comunidade. A edição deste ano será disputada em 8 etapas, com passagem por Viana do Castelo, Porto, Figueira da Foz, Cascais, Lisboa, Sines e Portimão, proporcionando um percurso exigente e simultaneamente emblemático ao longo do litoral português. Portanto, já sabe, é entre amanhã e dia 1 de agosto ao longo da costa portuguesa, ligando assim Viana do Castelo a Portimão. Estamos agora com 9 horas e 41 minutos. Seguimos com mais música para ligar até si nesta manhã de sexta-feira. Bom dia, boa viagem, boas férias por acaso. Continuação do ótimo dia de trabalho para quem está a trabalhar. Bom dia!

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1: Hoje às 10 da noite há folclore na esplanada do Casino Afifense. É assim que se inicia hoje, para durar até 29 de agosto, o rol de espetáculos que vão acontecer na esplanada do Casino Afifense. E inicia-se precisamente com a Prata da Casa, Rancho, Danças e Cantares da FIFA. Exibe-se mais logo às 10 da noite ali no, na esplanada do Casino Afifense. Todos poderão vir dar um pezinho de dança, porque no final dança-se e canta-se o vira geral. A segunda edição do Marzia Festival da Cerveja e do Marisco, que acontece de 29 deste mês a 2 de agosto em Viana do Castelo, e durante 5 dias, o Parque do Centro Cultural de Viana, em pleno centro histórico da cidade, recebe o festival de acesso gratuito que une a gastronomia, o convívio e a tradição, numa organização da Câmara de Viana do Castelo e também da OG e Associados. O evento decorre diariamente entre o meio-dia e a meia-noite, proporcionando 5 dias dedicados aos sabores do mar, à cultura de cervejeira e ao convívio. No recinto vão estar disponíveis diversas referências cervejeiras, bem como uma área de restauração dedicada ao marisco, complementada com outras opções de gastronomia inspiradas na identidade marítima da cidade. O Marzia Festival da Cerveja e do Marisco presta homenagem à comunidade pescatória e aos sabores e que fazem parte da costa do Alto Minho, um destino gastronómico de excelência. A Viana do Castelo recebe na Porta Mexia Galvão, nos dias 31 deste mês e 1 de agosto, a 12ª edição do Festival da Música à sua porta, organização da orquestra Com Espírito, com apoio da Câmara de Viana do Castelo. O festival apresenta dois concertos, convidam o público a descobrir algumas das mais belas páginas do repertório barroco e clássico, interpretadas pela orquestra Com Espírito, sob a direção do maestro Paulo Areias. A orquestra Com Espírito continua a assumir-se como a missão não só de divulgação da música clássica junto do grande público, mas também da valorização e promoção dos jovens instrumentistas vienenses, proporcionando-lhes a oportunidade de apresentarem-se como solistas ao lado de orquestras que partilham o palco com músicos de reconhecida qualidade. Ao concluir este serviço noticioso, só quero recordar que pode-nos consultar em notícias em radioafifense.pt.

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Acordar, espero que a sua manhã esteja a correr bem. Manhã de sexta-feira, fim de semana e com férias e tudo, hein? Mesmo para quem não vai estar de férias para a semana, é em agosto, não é? É em agosto, está quase a uma semana das férias grandes. Eu não posso considerar que vou ter assim umas férias grandes, porque isto é o resto que sobrou de junho, não é? Porque eu em junho, como sabe, eu estive 15 dias de férias. Portanto, digamos que é assim o que sobrou esta semaninha para agosto, para julho. Esta semaninha para julho que sobrou e que serve para, pronto, para estar também no espírito de férias. Não são férias grandes, mas é uma semana e mais vale pouco de alguma coisa do que muito de nada, não é? Portanto, espero que também esteja dentro do espírito de férias. Se já viu as suas férias a passar, então foque-se no fim de semana. Hoje é sexta-feira. Foque-se que o fim de semana está aí e que tem que aproveitar. E quando o fim de semana acabar, faça como eu. Pense no final de tarde, nos finais de tarde. Temos que sempre nos focar em qualquer coisa. Portanto, quem ainda não está de férias é focar-se nas férias. Quem já tirou férias é focar-se no fim de semana. Quando o fim de semana tiver acabado, é focar-se no final do dia de trabalho, ok? A melhor música para si.

Dia dos Primos. Celebra-se hoje, dia 24 de julho. É uma data que eu tenho vindo a lembrar ao longo da manhã. É uma data que serve para unir a família, lembrar os primeiros amigos de infância e festejar a cumplicidade. A verdade é que são mesmo os primeiros amigos de infância. A seguir aos irmãos, não é? Aquela família que faz parte do núcleo lá de casa. Os primos são aqueles amigos da nossa primeira experiência, não é? Quando convivemos, isto já não falando na creche e no infantário, não é? Mas é aquela relação mais próxima, o laço mais afetivo que nós criamos ali com pessoas da mesma idade. Até porque temos sempre primos com idades muito próximas de nós e é isso que também torna o laço e a ligação mais forte, porque se convivem quando são crianças, não é? Porque têm as mesmas idades, às vezes ali com um, dois, três ou quatro, ou até cinco anos ou seis de diferença, mas que acabamos por ter na nossa memória as brincadeiras, os convívios, os passeios até em família. Portanto, esta é a data que está no calendário hoje. A origem é desconhecida, mas com forte expansão de hábitos comemorativos no nosso país e também noutros países onde a data se comemora na mesma altura. A amizade é aquela amizade precoce. Os primos atuam muitas vezes como os primeiros amigos, como com quem se cria a memória na infância. E depois é a aproximação familiar, funciona como um pretexto para reatar conversas, ligações especiais que se prendem com a correria do dia-a-dia. E a verdade é que depois há muitas histórias para contar, fala-se dos tios, fala-se dos avós. Porquê? Porque há ali família em comum e motivo também para os convívios e para as conversas. Isto quando se vai ficando numa fase mais adulta, porque a verdade é que quando são crianças, as brincadeiras é que fazem parte do dia-a-dia e dos convívios. Mas depois, numa fase mais adulta, as conversas passam a ser outras, há prioridades em falar da família, dos avós, dos tios, as preocupações, as coisas boas, partilhar as coisas boas também. Depois daí vem a necessidade de acompanhar também a vida de cada um deles, os filhos, dos primos, enfim, é a família a aumentar. Se por um lado acabamos por perder os mais velhinhos, não é? Os avós, os bisavós, depois os mais novos vão ganhar também aqui espaço na família, porque eles serão também o futuro. Portanto, hoje pode sempre aproveitar para enviar uma mensagem bonita a um primo ou uma prima, organizar uma atividade em família, juntar a família, porque não, se não conseguir hoje, não quer dizer que hoje não possa ser também a rampa de lançamento. Pode muito bem aproveitar hoje o facto de ser o dia dos primos para marcar um almoço ou um jantar só com primos, não é? Para celebrar esta amizade familiar que os une há tanto tempo, até porque as memórias que nós temos é que nós nunca nos conseguimos lembrar quando é que nós conhecemos os nossos primos, porque vem tanto lá atrás da nossa infância que nós conhecemos desde sempre. Portanto, é aquela família que nós conhecemos desde sempre. Claro que há sempre um primo ou outro, ou vários primos que estão afastados e que se calhar já perdemos ligação há muito tempo. Eu, por acaso, tenho primos da parte do meu pai em que realmente a ligação é zero, embora a pessoa acompanhe pelas redes sociais, porque estão lá, porque sabemos que é família, e não quer dizer que a pessoa que não gostasse até de falar, mas é as circunstâncias da vida, não é? Que levam as pessoas muitas vezes a não falarem, a não manterem contacto diariamente, ou se calhar a manterem um contacto mas muito esporádico, não é? Porque tem a ver mesmo com esse distanciamento, e se calhar a ligação de criança também não foi a mais próxima. Quando as ligações em criança entre os primos não é de muita proximidade, isso depois também se arrasta para a fase adulta. Agora, se nós tivermos uma ligação próxima com os primos na infância, é natural que depois numa fase adulta também continue. Mas nem sempre é assim, porque tem a ver com as circunstâncias da vida, que muitas vezes leva para outros caminhos, e a distância às vezes pode-se dever a muita coisa. Pode-se dever a desentendimentos entre as famílias, pode ter a ver com
um simples afastamento e a distância acabar também por não fomentar a proximidade e a comunicação. Às vezes as pessoas nem estão chateadas, não é? Apenas não há comunicação, a distância é como se fosse ali uma parede e a pessoa simplesmente, se um não diz olá, o outro também não diz, se um não liga, o outro também não liga. E quantas vezes a distância, e nem tem a ver com orgulho, quantas vezes a distância faz com que as pessoas se afastem e não tenha havido nada para que isso tenha acontecido, apenas realmente um desligamento por parte das pessoas, que depois não há um incentivo nem de um nem do outro para isso acontecer. Portanto, hoje o dia dos primos é também um dia de reflexão e serve para que a pessoa pense, bom, se há aquele primo, aquela prima especial, por quem a pessoa até tem carinho, tem ligação e por algum motivo está há algum tempo sem falar, hoje o dia dos primos é uma ótima oportunidade para isso, é uma ótima oportunidade para dizer, estou aqui, primo, feliz dia. Pode ser motivo e um arranque também para uma proximidade maior. Quero ir aos lanches, pensar em mim. Bom dia.

O sol a espreitar. Hoje já sabe que podemos ser surpreendidos com alguma chuva e que muita gente até diz, vem a calhar. Não é um dia de chuva que vai estragar um fim de semana de sol que vai estar amanhã, sobretudo da parte da tarde. Um fim de semana que também se espera com sol e toda uma semana com sol e com temperaturas que aqui em Viana até vão estar boas. Não é o dia mais quente, será o de segunda-feira, mas do resto vamos ter temperaturas amenas e a verdade é que não havendo vento, deve ter sentido nestes últimos dias o quentinho e as pessoas devem notar, quando não há vento fica mais quente, não é? E mesmo estes 24 e 25 graus que se têm feito sentir aqui nesta zona dão uma sensação térmica até de mais calor. Porquê? Porque não havendo muito vento, claro que o sol acaba por ter mais impacto e aquecer mais um bocadinho. Como disse, hoje temos então um dia com céu nublado, com a possibilidade de chuva durante o dia. Vamos contar com uma máxima hoje de 24 graus, é a máxima então prevista para Viana do Castelo. Já aqui no distrito de Viana do Castelo, os termómetros vão chegar aos 25 em Arcos de Valdevez, também em Monção e em Melgaço. Ora, a diferença não é grande. Às vezes há uma diferença maior e o impacto do calor também acaba por ser maior. Mas a verdade é que entre 2 a 3 graus de diferença aqui pelo distrito de Viana do Castelo. Como disse, vamos contar com chuva em praticamente todo o distrito. Portanto, vai andar assim o cenário cinzento e com aguaceiros previstos para o dia de hoje. Amanhã, sábado, vamos contar com sábado céu nublado nas primeiras horas do dia. A partir das 11 da manhã o sol deverá espreitar e a partir das 3 deverá dar lugar ao céu limpinho amanhã sábado, portanto a parte da tarde será bastante mais favorável. Para amanhã vamos contar com 15 graus de mínima e 24 de máxima. No domingo o céu deverá apresentar-se limpinho, assim como na segunda-feira também. Vamos contar com 26 graus de máxima para domingo, 32 para segunda, terça 25, quarta 24, quinta 24 também. O céu deverá estar

0: pouco nublado ou limpo durante a próxima semana, uma semana ótima para quem vai estar de férias, e penso que o cenário também não será muito diferente norte a sul do país. Claro, a única diferença será mesmo os valores da temperatura, que podem então ser mais altos em algumas zonas do que outras, sobretudo no sul do país e também nas regiões do interior. No Maca com Bem, é a música que nos vai assim levar para além das 10h30 nesta sexta-feira, hoje dia 24 de julho. Obrigada por estar desse lado, um ótimo dia.
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3: E agora, porque eu sei que vem o fim de semana e a malta vai andar aí a fazer sardinhas, vai ser um pivete a sardinhas por todo lado. É tipo agora com os imigrantes, o que é que eles querem? É sardinhas! E nós apercebemos logo disso quando vamos aos supermercados ao fim de semana. Andam todos ali de volta das sardinhas e quando chega a hora do almoço, ali às 11 já cheira a brasas, ao meio-dia já começa o pivete, uma pessoa até diz, epá, nem sei de onde é que vem este cheiro à sardinha, provavelmente vem do norte, vem do sul, vem de todo lado, porque é em massa, eles começam para aí a fazer sardinhas a torto e a direito, comem sardinhas num dia, no outro dia, apetece comer novamente. É verdade, a sardinha uma pessoa não demora muito para voltar a comer, não, fica enjoada, mas é poucas horas. Se for preciso, dois dias depois, epá, bora lá fazer uma sardinhada, e ah, está-se bem. Naquele dia a pessoa fica empampurrada, não é? Mas depois vem a vontade de comer sardinha novamente. Há pessoas aí a comerem sardinhas 3-4 vezes por semana e não se cansam. E é engraçado, as pessoas gostam muito de sardinha. Aquele cheirinho de sardinha na brasa, antes da pessoa comer, é maravilhoso. Depois de comer as sardinhas e a pessoa coloca ali as espinhas, é um pivete que ninguém aguenta, não é? Se por um lado é tão bom, na hora em que estamos a confeccionar a sardinha. Pois é, mas tem muito que se lhe diga. Para as pessoas que pensam que isto assar sardinhas não tem nada que saber, é como fritar um ovo estrelado. Só não sabe quem realmente não percebe patavina de cozinha. Nada. Não é bem assim. Até porque eu fui aqui à procura da receita tradicional de sardinha assada na brasa. Não tem nada que saber, é uma verdade. Mas há coisas tão simples que às vezes até nos passam ao lado. Para quê? Para garantir a máxima suculência e o sabor autêntico à portuguesa. Por acaso, olha, eu vou dizer uma coisa. Eu não sou muito daquelas pessoas que metem naquela grelha que espalma as sardinhas. Detesto. Até que a sardinha não é para andar ali a virar de um lado para o outro. Para quê meter nessa grelha? Vira só uma vez. Eu fui aqui ver, a sardinha só se deve virar uma vez. Até porque a sardinha não é para estar muito tempo na brasa. É 5 minutos de um lado, 3 a 5 minutos, e 3 a 5 minutos do outro lado. Portanto, aquela ideia de que, vamos pôr aqui neste grelhador, portanto, nesta grelha, não é grelhador, nesta grelha, que assim viramos e ficam espalmadas. O objetivo é que elas fiquem suculentas e não secas. Então vamos lá ver, fiquei à procura da receita tradicional de sardinha assada na brasa, que requer apenas sardinhas frescas, inteiras e sal grosso. Mais nada, fora as brasas, claro. Para garantir a máxima suculência e o sabor autêntico à portuguesa, o peixe não deve ser limpo antes de ir para o lume, para garantir a sua gordura interior, que protege também que realmente a carne, digamos assim, seque. Porque a sardinha tem carne, não é? Carnucha, nós gostamos dela agora gordinha, não é? Carnuchuda. Ora bem, então é assim, para um quilinho de sardinhas frescas inteiras, deve então colocar de lado o salzinho grosso. E há pessoas que dizem, mas quando é que entra o sal? Porque há muita gente que diz, o sal devem estar temperadas ali 2-3 horas antes. Há pessoas que dizem que o sal deve ir na hora, antes de ir para a brasa, ali 1 minutinho, 2 minutinhos antes, colocar o sal, não é? Ouvimos muito. Diz aqui, eu não sei se isto é verdade, eu sou sincera, eu coloco o sal ali 5 minutos antes de ir para a brasa, mas diz que o ideal mesmo é salpicar as sardinhas generosamente com sal grosso, e de ambos os lados. Por acaso eu andava só a pôr ali por cima, mas depois virava as sardinhas, mexia nelas, vai acabar por dar o mesmo, não é? Portanto, de ambos os lados, deixar repousar num local fresco 15 a 20 minutos antes de assar. Não mais e não menos. 15 a 20 minutos antes de assar, para a pele secar ligeiramente e, no fundo, fixar também o tempero. Não mais do que isso, porque esse tempo, dizem eles, que é suficiente. Portanto, não vale a pena mais. Antes, e para preparar as brasas, acender o carvão ou então a lenha, aguardar cerca de 30 minutos até que as chamas desapareçam e se forme uma brasa média, forte e estável. Coberta assim por uma leve camada de cinza. Deve também, antes de colocar as sardinhas, colocar a grelha a aquecer. De preferência, portanto, uma grelhazinha que não deixe a sardinha escapar por baixo, não é? Por mais que elas sejam gordinhas nesta altura, não é? Convém que a sardinha não caia por dentro da grelha. Portanto, colocar a grelha de preferência, uma grelha que seja com arestas mais próximas umas das outras, não é? Para evitar realmente que ela caia para a brasa. Assar as sardinhas, portanto, alinhar as sardinhas na grelha sem as apertar demasiado. Assar durante cerca de 3 a 5 minutos de cada lado, virando apenas uma vez, com cuidado, até que a pele fique dourada e tostada. Portanto, é esse o objetivo, e eu tinha o hábito até de virar duas a três vezes, portanto, tinha o hábito de andar ali a ver, ainda não está, toca, pronto, são manias, portanto, deixar estar mais tempo, neste caso, 5 minutos, depende muito do lume. Se o lume tiver assim mais para o forte, 3 a 5 minutos é suficiente, virar apenas uma vez com cuidado, até que a pele fique dourada e tostada. Portanto, este é o ponto ideal para assar as suas sardinhas. E depois é acompanhar, não é? Acompanhar com pimentos, com batatinha cozida, abro de milho, que também não deve faltar. Eu acho que com isto já temos aqui uma boa sardinhada, com os pimentos assados, com as batatas cozidas, com a broa de milho e com o pão, com uma sardinha por cima da broa, não é? Para absorver a gordura natural do peixe. A broa vai ficar assim com aquele sabor da sardinha. E pronto, e porque vem o fim de semana, não é? Tem mais oportunidade para fazer sardinhas assadas. Aproveite, porque verão também é isto, ok? 10 horas e 43 minutos. 6 de fevereiro, Aitana.

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4: São 11 horas.
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6: Bom dia, agora são 11 horas, saímos então para a informação aqui na antena da Rádio Afifense para esta edição de sexta-feira. Sexta-feira onde há folclore no Casino Afifense, o Pátio do Casino, recebe o grupo de danças e cantares de Afif, que assim se vai apresentar na animação das esplanadas. É uma ação que é organizada pelo Casino Afifense e que durante este mês e o próximo vai levar até ao Casino Afifense inúmeros artistas que assim vão mostrar a sua arte. Começa precisamente com a Prata da Casa, Rancho Danças e Cantares de Afif, exibe-se às 10 da noite no pátio do Casino Afifense, na animação das planadas. À porta está mais uma edição do Movimento Associativo, a ação que é coordenada pela Junta de Freguesia, que envolve a grande maioria das associações da freguesia e que acontece já nos próximos dias 31 deste mês e 1 de agosto. Jardins de Impostalha são precisamente o espaço onde esta ação vai ocorrer. O primeiro dia vai ser feita a abertura com o grupo dos Triclitracos da FIF, portanto, a partir das 8 da tarde. Haverá fado com Filipa Barreiros, Marta Parente e Marco Fernandes, poesia com António Neiva e José Filgueiras, os Chornas, que vão atuar, e depois, no final, é o DJ Ruca. No entanto, as Tasquinhas abrem portas às 6 da tarde. Já para sábado, o programa mantém-se, grupo dos Triclitracos da FIF, a fazer as honras de abertura às 8 da tarde. Haverá um encontro de concertinas, ainda o DJ Daniel Garcia vai atuar, mas a grande atração vai ser, sem dúvida, a atuação dos Banda de Cá. É assim, o Movimento Associativo de Afif, que de hoje a 8 dias já marca presença aqui em Afif. 123 anos é quando vai comemorar a Sociedade de Instrução e Recreio de Carreço. São 123 anos de história, tradição e convívio, e para tal a direção organiza uma missa de homenagem aos sócios, marcada para domingo às 9 da manhã, uma remagem ao cemitério e um almoço convívio. Nós, este sábado, vamos ter connosco Manuel Moreira, o presidente da Sociedade de Instrução e Recreio de Carreço, que nos vai dar algumas indicações em relação a estas comemorações e também àquilo que tem sido a atividade da Sociedade de Instrução e Recreio de Carreço. A Câmara de Viana do Castelo aprovou por maioria a prorrogação para 119 dias até 27 de novembro, a reconversão do antigo matador de Viana do Castelo em Centro de Criação da Ciência, Tecnologia e Arte, num investimento superior aos 3,16 milhões de euros. Em caminha, recua no tempo, o caminho medieval já abriu portas no dia de ontem e vai-se prolongar até domingo. Assim, muita animação e, acima de tudo, é o recriar de aquilo que aconteceu há séculos atrás, precisamente no reinado de Dom Dinis. É precisamente até essa altura que se pretende evocar neste caminho medieval. 3 minutos passam agora das 11, concluímos aqui a informação das 11.

0: Voltamos ao meio-dia.
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tem esta semana, porque para a semana não estou, hein? Para a semana estou de férias, por isso aproveite, se quiser ainda deixar o seu beijinho nesta manhã, pode o fazer através de uma ligação. O WhatsApp da rádio também, para deixar a sua mensagem, não se esqueça, eu repito sempre o número para onde deve deixar a sua mensagem via texto normal ou para o WhatsApp, é o 969.

0: a sua dedicatória, pode dedicar os parabéns a alguém que lhe é especial e que possa estar a celebrar aniversário hoje. Pode deixar um beijinho aos primos que hoje são homenageados, porque hoje é o dia dos primos, não é? Pode sempre se lembrar dos primos. Eu estou aqui à espera e já temos o telefone a tocar. Estou assim.
1: Bom dia, Mafalda.
0: Olá, bom dia, José Lopes. Bom dia, está bom?
1: Estou sempre bom, eu, como costumo, para mais chegar às férias é por isso.
0: É verdade, estão a chegar mesmo? O quê? Dias ou horas?
1: Falta dias.
0: Ainda faltam alguns dias, eu vou primeiro.
1: Tu vais primeiro, mas eu vou logo, eu não tarda muito aí também.
0: Exato, é uma questão de menos de uma semana, não é?
1: Eu liguei ontem para me despedir, mas bom, esqueci-me que o meu irmão fazia anos hoje.
0: Ah, muito bem. Como é que se chama o irmão? É o...
1: Carlos Afonso,
0: parabéns para o Carlos Afonso, que faz então anos hoje, dia 24 de julho.
1: Faz anos hoje, senhora.
0: Muito bem, e o que é que quer ouvir?
1: Quero ouvir a mesma que pedi ontem, Carlos Pires, que não passou toda.
0: Ah, é verdade, pronto, como não passou toda, olha, fez muito bem, como não passou toda e estava a gostar tanto de ouvir.
1: Pronto, então quero que passe hoje outra vez, dedicada para ele, para os meus pais e para a minha mãe, que também está de parabéns hoje. E para todo o auditório, tudo bom e umas boas férias, sendo assim.
0: Obrigada, José Lopes. Olha, obrigada e ainda bem que ligou, porque eu ontem fiquei assim, estava a gostar tanto de ouvir a música e vou ter que acortar porque temos os comerciais.
1: É,
0: e assim, olha, ainda bem, e assim vamos ouvir por inteiro. Les Avex, tá cá estão. Um beijinho.
1: Tá bom, obrigado.
0: E boa viagem.
1: Tchau,
0: obrigada,
1: tchau.
0: Obrigada, boa viagem. E tal como o José Lopes, são muitos aqueles que agora se preparam para viajar. Já temos cá muitos também que já chegaram, porque há muita gente que chega antes de agosto. Há malta que no dia 20 já arranca sem fazer pó. Depois há aqueles que no dia 28, 29 preparam-se para viajar e depois há aqueles que chegam no dia 1, no dia 2, que são ali muito certinhos, muito fiéis ao mês de agosto. Vamos então ouvir o Carlos Pires, Les Avex, cá estão, hein?

0: Ora, 11 horas e 15 minutos, já sabe que pode continuar a ligar, pode continuar a marcar o 258-98-3087. Este é o número que deverá usar para fazer chegar a sua chamada, para deixar aqui o beijinho especial nesta sexta-feira. É marcar e eu atendo. Estou sim?
1: Estou, bom dia.
0: Ora, tal filho, tal pai, hein? Entram aqui seguidinhos.
1: Mas eu estava em primeiro, só que eu fui abaixo. Entrou logo ele, homem.
0: Pois, a culpa foi dele, está a ver? Mas como foi o filho? Como foi o filho? Pronto.
1: É boa, não entendo.
0: Gostou de ouvir a música do Os Avex já cá estão? Os Avex cá estão?
1: Ele tinha-me dito onde que ia pedir essa hoje.
0: Pois, foi giro. É divertida, não é? Nós já sabemos, os Avex, isto já foi um termo que já se utiliza há muitos anos, não é?
1: Ah, sim.
0: Nunca mais passa de moda. Não é? Então diga-me lá, Domingos, o que é que quer ouvir?
1: Olha, hoje queria ouvir a Temura dos 40. São 43, mas é a Temura dos 40.
0: É, está na casa dos 40. 43. Muito, nasceu em quê? 1983.
1: É.
0: Pois. Então a Ternura dos 40, de Paco Bandeira, vai dedicar ao filho, não é?
1: Olha, vou dedicar à minha mulher, ao todo o meu filho Noris e as netas, e o netinho também, e os outros meus rapazes. Vai para o Cláudio e para os colegas dele. Vai para o José Fonseca de Alvoranhas. E vai à Cana Vila Feia de Âncora, que ela nunca se esquece de mim. E da minha mulher também. E vai para a Camina Fundo, que eu tenho esquecido dela. E especial vai para o meu Carlos Atão, que está hoje de parabéns.
0: Muito
1: mas
0: bem.
1: Mas passamos às 3h20.
0: Às 15h20. Pronto, às 15h20, só faz anos de tarde. Eu por acaso nasci às 5 da tarde.
1: Não, eu por acaso estava lá. Oh, meu senhor, vá-se embora que isso não é para agora.
0: Nasceu depois do almoço.
1: 5 minutos, nem sequer vieram-me entregar isso.
0: Ah, enganaram-no.
1: Pois, enganaram-me para vir em março, ao que eu estou firme.
0: Foi mais rápido, diz, não, já que esperei até agora, também espero mais um bocadinho.
1: Eu estou sempre com um olho na burra e outro no cigano,
0: pois, sabe? Por via das dúvidas, deixa-me ficar mais um bocadinho, não é?
1: Fiquei mais um bocadinho a visitar meus colegas.
0: Mas assistiu ao parto? Também. Assistiu ao parto?
1: Não. Não, naquele tempo não dava para assistir.
0: Ai, não. Ai, eu não sabia. Não. Ai, era.
1: Eu acho que naquele tempo não dava para assistir, mas...
0: Pois, era só a mesma coisa.
1: E eu tenho um colega que também faz anos hoje, que é de Alvarães. Aí tem os anos.
0: Muito bem. Ok, há muita malta a fazer anos então, hoje.
1: E vai para toda a bateria antes.
0: Muito bem.
1: Parabéns.
0: Ok, exatamente.
1: E bom fim de semana.
0: Obrigada, bom fim de semana também. Obrigada, para vocês também. Uma boa semana, porque para a semana estou de férias, está bem?
1: Está bom, para a semana já tenho outra, alguma tropa aqui, olha.
0: Pronto, também ando ocupado.
1: Os 8 dias já devem vir em viagens.
0: Muito bem. Um ótimo
1: que
0: dia.
1: Que corra boa viagem para eles e
0: claro,
1: para todos.
0: Claro, é o mais importante. É chegarem...
1: Porque a viagem é longa.
0: Exatamente. Chegarem bem, com saúde.
1: A viagem é longa.
0: Cansadinhos, mas com saúde. Um ótimo dia.
1: Eu fui lá uma altura, em 2011, a Rennes. Do autocarro, estava a ver que morria.
0: Ah, mas não falem coisas más agora, hoje. Está muita gente a viajar.
1: Lá, quase morto, homem.
0: Ah, mas pronto, felizmente não
1: agora
0: aconteceu nada.
1: É hora e meia de viagem.
0: É rápido. Bom, Domingos, um ótimo dia, bom fim de semana.
1: Tá, bom fim de semana.
0: Boa semana também. Então. Obrigada. E pronto, o Domingos de Alvarães já pediu a Ternura dos 40, do Paco Bandeira. A música que nos vai levar para além das 11h20 nesta manhã. O Toca Acordar vai de férias. E só regressa então desta segunda aula.

0: 10h23, vou até ao telefone, estou sim.
1: Bom dia.
0: Olá, bom dia. Manuel João, bom dia. Está bom?
1: Que remédio.
0: A ternura dos 40, não é?
1: Quem me dera.
0: Era?
1: Aonde davam uns 40.
0: É verdade, eu fico contente quando as pessoas me dizem. Quando estou a falar com pessoas assim com 20 anos a mais do que eu, já nem digo a mais, já digo assim 20 anos só.

0: hoje em dia não. Nós depois vamos tendo uma noção que realmente não é para a pessoa ter 60, 70, que é velha. Velha está no espírito, não é? Sim, há pessoas mais bem conservadas aos 70 do que há alguns com 50, não é?
1: Eu já tenho meio sexo, por isso.
0: Não é já tem, é ainda só tem meio século.
1: Já passei meio século. É. 50 anos, sei que passear ao 100...
0: Está a ver? E agora vamos lá comparar alguém com 80 anos.
1: Para cá estou com 54, mas estou com muita vida.
0: Mas está debilitado, não é?
1: É um bocado.
0: Há um bocadinho debilitado. Voltamos àquela situação de que há pessoas com 70 que estão ali cheias de energia. É o que eu digo, não é só a idade, é os problemas de saúde que cada pessoa tem, é a forma e o espírito como cada um encara a vida. Há pessoas mais envelhecidas, porque também.
1: Começa a olhar novinho, mais novo, e ganhar a vida e dar a mente belas.
0: Ah, mas começou a beber muito cedinho.
1: Eu comecei a trabalhar, tinha 12
0: não,
1: anos.
0: Não, eu digo a beber.
1: Ah, eu não bebo.
0: Ah, pronto. Estava a dizer o que faz isto. Eu não percebi o que faz isto é o vinho. Percebi que estava a dizer que o que fazia isto era o vinho, envelhecer mais rápido.
1: Não, eu não bebo bebida alcoólica, nunca está quieta a mula. Nem fumar, que é diferente.
0: Muito bem, muito bem. Se não é assim, se já assim, sabe Deus, imagina fumar e a beber, era mais complicado, não era?
1: Claro.
0: Oh, Manuel João, como é que ocupa o seu tempo?
1: Olha, eu passear um bocadinho, caminhar um bocadinho a pé.
0: Uhum. Devagarinho, fazer as coisas mediante...
1: Olhar para os meus passarinhos em casa e mais nada.
0: Ah, que passarinhos é que tem? Periquitos, canários?
1: Plantinhas, pronto.
0: Mas que passarinhos é que tem? Periquitos, canários?
1: É canário. Os meus canários tinham criação.
0: Então cantam bem. Não é? Então diga-me.
1: Cantam até à criação, cantam na criação, não cantam.
0: Ah, isso não sabia, isso eu não percebo. Então diga-me, o que é que quer ouvir e para quem quer dedicar?
1: Olha, eu como sou um bocadinho de canário e caneirinhas, como outro dia, olha, hoje como é o fim de semana, e passar o fim de semana, vou com o Jorge Ragueiro, vou alugar um quarto.
0: Ok,
1: passar umas férias.
0: Muito bem. Alugar um quarto, ok. E vai para quem?
1: Para vocês todos aí, para todos os meus amigos e para toda a gente que me está a ouvir. Não vou adotar nomes, porque isto é uma lista muito grande e eu tenho para toda a gente que
0: não esquece
1: ouvindo,
0: ninguém.
1: E
0: não é?
1: Não chatear ninguém, não chatear. Eu ouço a rádio quase todos os dias, ouço um bocado a música. É que é ouvir o despedir, depois eu uso também o meio da tarde.
0: Pronto, vai passando assim o seu tempo.
1: Eu gosto muito de ouvir aquela música calminha.
0: Ah.
1: Também aqueles louvos e então é que eu adormeço.
0: Mas sempre foi um homem romântico.
1: Começo a pensar noutras coisas. Cá na minha era viva, como tu dizes.
0: Mas também faz bem, não é? Também faz bem a pessoa relembrar, viver um bocadinho assim, as coisas boas.
1: Eu lembro dela todos os dias, como tu dizes, e a toda hora. Quem ama não esquece.
0: Não esquece, não é? Manuel João, um beijinho para si, uma ótima sexta-feira. Já sabe que eu para a semana não estou.
1: Eu sei, eu já disse ontem, um bom fim de semana.
0: Obrigada, Manuel João. E pronto. Para si também, fiquem bem, está bem? Beijinho.
1: Obrigado.
0: Obrigada. Pronto, e vamos à música, o Jorge Guerreiro com o Vou Alugar um Quarto.

0: Jorge Guerreiro, vou alugar um quarto, a pedido do nosso ouvinte Manuel João. Quarto, vou alugar um quarto. 258-98-30-87. Estou sim?
1: Estou sim, bom dia, vou dar mais uma despedida.
0: Olá, bom.
1: Querida Mafalda, há quem goste muito de falar.
0: Pá. Muito bem, é isso mesmo. E temos a oportunidade aqui sempre de falar na emissão da rádio, não é?
1: Exatamente, eu gosto-me para entrar. Falo com muito gosto, muito honor e muito carinho.
0: Muito obrigada. Então diga-me lá.
1: Vou dar a minha caminhada. Já sabe fazer o tacho, como diz a moda.
0: É verdade, é verdade. É a historinha já. Já muita gente está de volta da comidinha, para o meio-dia.
1: Exatamente.
0: Manuel Vieira, gosto sempre de dizer o nome, que é para quem nos ouve pela primeira vez também.
1: E com muito gosto.
0: Não é?
1: E eu admiro muito isso.
0: Muito bem, obrigada. Gosta da forma como eu trabalho. Ai, perdão. Ai, eu vou para as férias rouca. Gosta da forma como eu trabalho?
1: Ai, sim, sim, muito.
0: Ah, muito bem.
1: Muito bom, trabalho, em tudo. Em tudo.
0: Muito obrigada, muito obrigada. Manuel Vieira, o que é que... Ah, pronto, a música já sabemos, mas nós gostamos de conversar mais um bocadinho, não é? Deixa a música para os outros pedirem e conversamos. Não tem assim nenhum verso para eu ir de férias mais animada?
1: Eu hoje não tenho. Tenho 5 dias de férias, já tenho.
0: Sim, também vai ter uma semana. O quê?
1: E bonitos que eles são. Ainda me falta decorar, está em 6 ou 4.
0: Então, mas decora e porquê que não escreve?
1: É?
0: Porquê que não escreve? Decora.
1: Eu decoro, eu não escrevo. Eu digo decora.
0: Ah, já estou a perceber. Então, espera aí, agora já entendi. Ou seja, decora e depois anda a semana toda a decorar e só quando tem tudo decorado é que liga.
1: Não, eu decoro e escrevo. Primeiro decoro, está a aprender. Primeiro penso como é que vou fazer, como é que vou,
0: então é que escreve, está a aprender, exatamente. Primeiro decora, depois faz as anotações. Exato. E depois quando tem tudo, sim, senhora, quando tem tudo preenchido é que... Ah, já estava a ver. Exato. Que era assim, tudo a decorar.
1: Tudo como deve ser.
0: Pronto, gosta de trazer um produto e como sim, qualquer coisa...
1: Olha que bonitos que são.
0: Claro, e são mesmo bonitos, olha que não estou a dizer isto...
1: Eu quero as coisas como deve ser, com o tempo.
0: Demora, exatamente, demora tempo, mas sai uma coisa bonita, não é?
1: Exatamente.
0: Muito bem. Eu ia perguntar, eu acho que nunca perguntei. O Manuel tem filhos?
1: Tenho.
0: Ai, nunca falámos.
1: Tenho o rapaz que tem 3 restaurantes em França. O meu filho tem 3 restaurantes. Tenho uma pizzaria e 2 restaurantes.
0: Portanto, e quantos filhos é que tem ao todo?
1: E a minha filha é empregada e eu tenho 2.
0: Ah, então estão em França.
1: Estão.
0: Ah, portanto, fruto do...
1: A minha filha é empregada do irmão.
0: Ah, muito bem. Então é fruto...
1: Setinhos.
0: Quantos?
1: 7.
0: Eira, deram bem, hein? Deram bem a... E tu quer dizer? Quer dizer...
1: A rapariga tem 3 e o rapaz tem 4.
0: Pronto. Quer dizer então, que são, os filhos são fruto de uma relação que teve...
1: Ainda estive lá muitos anos, ficámos a dizer pequeninos para tomar conta deles, eu e a minha esposa.
0: Ah, é viúvo. Ah, ok. Ok, sim senhora. Não sabia, agora estava-me aqui a tentar lembrar e não sabia. Meu querido Manuel, olha... Sempre... Não percebi, o quê?
1: Diga.
0: Não percebi.
1: Que são bem lançados na vida, já tenho vida feita.
0: Muito bem, de vez em quando vem cá visitar o pai ou...
1: Não. Só vem de ano a ano.
0: Então, se só vem de ano a ano, já não é mau.
1: Só vem no agosto.
0: Então está quase. Manuel, muito obrigada, um ótimo dia para si, uma boa semana, a próxima que aí vem, vai ter tempo para se inspirar e para trazer assim coisas bonitas no meu regresso.
1: Exatamente, com muito gosto.
0: E até à próxima, está bem?
1: Olha, umas boas férias.
0: Obrigada.
1: E agora, para não perdermos muito tempo, parabéns para todo o auditório da Rádio Popular Eficiente e para todos os ouvintes.
0: Muito bem. Ok.
1: E
0: ok.
1: Mais uma vez, está a minha grande amiga Mafalda. Umas boas séries com muito amor e carinho.
0: Obrigada, obrigada, Manuel. Tudo bom também, está bem?
1: Está bem, obrigado.
0: Obrigada, obrigada. O nosso ouvinte, Manuel Vieira. E vamos ao telefone, porque o Manuel não escolhe música e depois eu não vou estar sempre aqui à procura. Portanto, quem quiser escolher a música tem mesmo que dizer o que é que quer ouvir. Nomes, pelo menos, do cantor. Se não, eu vou de férias, estou assim.
2: Olá, minha querida amiga.
0: Olá, José Ferreira, está bom?
2: Sim,
0: bom. Estão todos contentes, vocês. Vão se livrar de mim na próxima semana, é uma alegria, hein?
2: Mas não sei se é alegria, se é tristeza.
0: Pois, está tudo bem disposto, hein? Estou a brincar.
2: Por acaso, estou.
0: Então, está tudo a correr bem esta manhã?
2: Está tudo a correr bem. Chovemos quase noite, mas também não foi assim grande coisa.
0: Olha, nem está a ser grande coisa. Eu pensava que ia chover mais um bocadinho de dia,
2: também
0: não é?
2: Eu. E até... E agora temos solinho que está a brilhar.
0: Aqui não, agora está escondido, mas tivemos uma manhã praticamente de chuva nada. Chuva nada. Então, olha, o que é que quer ouvir hoje?
2: Oh, minha querida, eu quero a Canção do Mar.
0: A Canção do Mar.
2: Dulce Pontes.
0: Dulce Pontes, sim.
2: Obrigada para você e toda a família. Boas férias.
0: Muito obrigada.
2: Da senhora Rosa Vieira. Ao senhor Manuel Vieira, que eu estes dias não consegui entrar. Para toda a gente de Castelo do Neiva. Para o senhor Hélder Silva de Nazaré. Para a senhora Maria de Bolinha, para a senhora Cândida Riva de Âncora, para a senhora Carmen de Fonte Baú, para a senhora Maria de Sede Nazaré, para a senhora Lourdes de Albarães, para a senhora Maria Esposiente, para a senhora Conceição D'Arco, para o senhor Ricardinho, para a senhora Conceição Pita e para a senhora Gracinha, porque esta semana eu vi sempre a falar em mim, eu nunca consegui entrar.
0: Ah, então foi a primeira vez esta semana? Ah, pois.
2: Não, já foi mais vezes, mas nunca conseguia.
0: Pronto. Não, entrar, digo que foi a primeira vez esta semana, não conseguiu entrar
2: foi,
0: antes?
2: Foi a primeira vez.
0: Pronto, também merece.
2: E para o Carlos Lima também, para o Carlos Lima.
0: Ok. Um não, ótimo dia, meu querido, uma boa sexta-feira.
2: Desejo-lhe umas boas férias.
0: Igualmente também, para si, para o Carlos, e pronto, até desta segunda à oito, está bem?
2: Ah, vai ser muito tardivo para mim.
0: Pois, mas aguentem, que eu também aguento, está bem?
2: Vá
0: lá. Façam-se homens. Estou a brincar.
2: Um beijinho.
0: E pronto, vamos à Dulce Pontes, a Canção do Mar, a pedido do nosso ouvinte José Ferreira. É a música que nos vai assim a levar para mais próximo do meio-dia. Amanhã está a passar e a oportunidade também está a passar, a oportunidade de ligar. Por isso insista, continua a insistir, ligando para o 258-98-3087 para falar comigo já a seguir. Assim que a música terminar, eu atendo mais um ouvinte. Agora tenho que continuar aí a tentar ligar. 258-98-3087.

0: Pronto, a canção do mar. Vamos continuar a receber mais um ouvinte, estou assim?
1: Bom dia, menina Mafalda.
0: Olá, Miguel Fonseca, está bom?
1: Oh, sim, senhora.
0: Vamos lá, então, aqui saber o que é que vai ser, o que é que nos sugere aqui para ouvir.
1: Ouvir O Problema É Meu.
0: O problema é seu?
1: É.
0: Quem é que canta?
1: Não sabe quem é que canta.
0: O problema é meu.
1: O problema é meu, se sou casado ou solteiro ou viúvo.
0: Ai, não sei, mas não sabe o nome.
1: É o Viramilho.
0: Ah, ok. Viramilho. Ok.
1: É
0: eu não sei tudo, não é?
1: O problema
0: não é meu, é seu, claro.
1: É nada.
0: Então vai dedicar a quem?
1: Ah lá.
0: Vai dedicar a quem?
1: Olha para os filhos, netos, bisnetas e para a Paula Novo e Rafael Rochenbaum na França, para chegar e depois é para o Sr. Manuel Vieira, para o Sr. Domingos Dona Fátima, para o meu vizinho Zé Piolho. E para o Sr. Benedito Pereira, e para o Nuno também, para o São Paulo. E é tudo.
0: Muito bem, ok.
1: Uma boa semana.
0: Igualmente, um ótimo fim de semana e uma boa semaninha também, que vão ficar assim na paz do Senhor.
1: É o que interessa.
0: E...
1: É
0: o quê?
1: Interessa é saúde.
0: É verdade, é verdade. E regressarmos...
1: Saúde,
0: é verdade, e regressarmos depois todos bem, não é?
1: Três coisas quero na vida: saúde, dinheiro e amor.
0: Muito bem, mas a mais importante realmente é a saúde.
1: É, sim, senhor.
0: O resto pode ficar condicionado se não houver saúde. Um ótimo dia, Miguel. Tudo bom? Está bem?
1: Ah, tudo bom, obrigado.
0: Obrigada e bom fim de semana.

0: Vira Milho com É Problema Meu, 258-98-30-87. Há que se apressar agora, porque estamos nos minutos finais, ainda pode participar. É apenas fazer uma chamada para o 258-98-30-87. Estou assim?
1: Olá, Mafalda. A chamada está em espera.
0: Ah, eu não quero que seja em espera. Era a Cândida. Cândida, não deixe em espera. Calque já no telemóvel. Já marcou aí alguma coisa? Já foi aí com o dedo a algum lado? Já me deixou em espera? Eu vou esperar um bocadinho.
1: Está
0: em espera a minha chamada. Oh, Cândida. Vá ao telefone e recupera a chamada que está em espera. Eu dou aqui um compasso de espera, mas também não vou esperar muito. É a Cândida que me está a deixar esperar. Olha, foi abaixo. A Cândida não conseguiu resolver o problema. E agora sabemos lá nós se vai conseguir entrar no ar outra vez. Pois, agora não sabemos, não é? Ou alguém dá espaço para a Cândida entrar, ou então, olha, vai alguém e pumba. Isto é sempre assim, não é? Perde-se uma oportunidade, vem outra e apanha. 258-98-30-87. Estou
2: sim? Estou sim, boa tarde.
0: Eu sei, Carlos, eu sei que é o Carlos. Está a ver? O mal de uns é a alegria dos outros. A Cândida foi abaixo e o Carlos entrou logo, não perdeu a oportunidade, não é?
2: Agora estava a ligar também.
0: Pois é, mas foi abaixo. Não foi abaixo, colocou-me em espera. Não foi abaixo, depois acabou por ir abaixo.

0: Olha, Mafalda.
1: Sim.
0: Esta de 31 é que vais agora de férias, não é?
1: Vou. Entro hoje.
0: Estás aí?
1: Não percebi.
0: No dia 31 estás aí?
1: Eu sei lá se estou aqui. Depende. Eu vou a semana toda que vem.
0: Sim, é uma sexta-feira. Dia 31 é uma sexta-feira.
1: Ah, não. Então não estou. Então se eu vou a semana toda, como é que na sexta vou estar?
0: É com o Pato Ano.
1: Ah, não estou. Olha, lamento, mas não estou. Então se eu vou a próxima semana toda, só regresso de segunda a oito, não estou. E faz aninhos, gosta de fazer anos.
0: Remédio.
1: Também é a única coisa que faz, não é? Estou a brincar. Estou a brincar, ó Carlos. Ai, então eu digo...
0: Laura Pausini? Sim. Há uma nova que saiu da Laura Pausini.
1: Então vamos aqui às mais recentes da Laura Pausini.
0: Sim.
1: Eu não estou... Deixa-me lá ver. É que não estou a ver assim nenhuma... Nenhuma nova... Ai, não, tem.
0: Tarde.
1: E vai dedicar a quem?
0: Olha, vai para São Pita. Vai para a senhora que falou ainda agora também. Para essa senhora também que foi o número baixo também, coitada. Para o marido. Isto é concluído para tudo, famílias.
1: Sim.
0: Vai para vocês, vai para São Pita, vai para São Dariosa, vai para a menina Raiz, vai para aquele da senhora também de Esposiondo, ou Marinhas, ou o que é. Vai para Fernando Azevedo, vai também para quem? Ah, para o Branquinho e Cidalinha, pronto, que agora também já falei nele, agora está. Vai para todo mundo e vai para a minha mulher também.
1: Muito bem, para vocês também. Passem um ótimo dia, uma boa semana. Divirtam-se. E olha, não lhe vou dar os parabéns antes, porque não se deve.
0: A menina está a mandar beijinhos.
1: Beijinhos, Emília, beijinhos. E pronto, e olha, passe um bom dia de aniversário, com muita saúde. E pronto, e até de segunda a oito, está bem?
0: Ok.
1: Obrigada, felicidades. Bons anos não se podem dar com antecedência, não é? Vamos então ouvir o pedido musical do nosso ouvinte Carlos, de Viana do Castelo, Laura Pausini. Quem de nós dois? Esta é das mais recentes, então, da Laura Pausini. Pode continuar a insistir, já estamos na reta final, mas acho que ainda há tempo para receber...

0: estamos na reta final a 2 minutos. Eu pensava que ainda havia tempo para atender mais um ouvinte, mas não, já estamos a 2 minutos do final da nossa emissão. É mais um Toca Acordar. Chega ao fim, vai de fim de semana, vai ficar tranquilo na próxima semana. O bom é que amanhã é sábado, o Expresso das 7, que você pode acompanhar assim logo a partir das 7 da manhã com o Vítor Diegos. E é nessa primeira hora que pode também participar, deixar o seu beijinho, deixar o seu abraço, dar o seu bom dia de sábado, logo assim no início da manhã. Muita gente acorda cedo, porque quer aproveitar também as manhãs, para muita gente são forte, não é, do dia. Há muita gente que encara mesmo as manhãs com mais energia, com mais positivismo, a acreditar que o dia pode correr sempre melhor. E por isso amanhã o Expresso às 7 com o Vítor Diegos, a FIFA ao sábado logo a seguir com o Luís Teixeira, os finais de sábado com o Vítor, o Vítor está a pensar em mim, com o Filipe Costa, o It's For You, e depois no domingo com o Joaquim Sousa, já sabe, o nosso café da manhã, que também tem lugar nas manhãs de domingo a partir das 8 até às 10 da manhã. Portanto, um convite para rechear o seu fim de semana de boa música, de bom ambiente, e a rádio leva até si realmente essa companhia que tanto está habituado a ter. Por isso, oportunidades não faltam para estar bem no fim de semana. E da minha parte é tudo. Já sabe que temos a Feira Medieval de Caminha, que dura até ao próximo domingo. Pode aproveitar e passar por lá, reviver assim uma época medieval, com a gastronomia também de acordo com a época, com os trajes. Portanto, todo o ambiente tem a ver então com a Idade Média, por isso já sabe, é uma oportunidade de visitar Caminha, porque a Vila de Caminha vai estar assim cheia de encanto até ao próximo domingo, tanto de dia como de noite, não é? Mas convém ir de dia, mas ir também à noite, porque é mágico. Da minha parte é tudo, beijinhos e até amanhã. Até amanhã não, ai, até amanhã. Até desta segunda às 8. Beijinhos e boas férias também para quem está de férias. Beijinhos.
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6: A Câmara de Viana do Castelo aprovou a abertura de 2 concursos públicos no valor superior aos 3,5 milhões de euros para um equipamento desportivo e a criação de um polo de arqueologia. Em causa está o projeto de criação da cidade desportiva, lançada a concurso público pelo valor de 2.296.000 euros mais IVA, para a construção do primeiro de dois campos sintéticos e um polo de arqueologia, que tem o valor base de 1.230.000 euros. A cidade desportiva foi anunciada em 2023, ano em que Viana do Castelo foi capital europeia do desporto, e prevê a construção de dois novos campos sintéticos, um de performance haute e um centro de excelência para acolher as seleções distritais e nacionais de futebol. E em Viana do Castelo, a obra do futuro Centro de Artes e Ciências prolonga-se por 119 dias. A Câmara aprovou, por maioria, a prorrogação por 119 dias até 27 de novembro, a reconversão do antigo matador de Viana do Castelo em Centro de Criação de Ciência, Tecnologia e Arte, um investimento superior aos 3,16 milhões de euros. A Luís Nobre, autarca de Viana do Castelo, justificou o adiamento do fim da obra com a complexidade da intervenção devido a dificuldades de contratação de hidrogênio verde. A conclusão do novo acesso rodoviário à zona industrial de Val de Noiva, em Viana do Castelo, ao nó da autoestrada A28, prevista para o final deste mês, foi prorrogado até 31 de agosto. A decisão de adiar pela segunda vez a conclusão da empreitada, agora por 36 dias, foi tomada por unanimidade em reunião do Executivo de Viana do Castelo. A proposta submetida ao Executivo Municipal da Autarquia considera justificável a concessão de uma prorrogação adicional de 36 dias, exclusivamente em resultados de trabalhos complementares solicitados pela concessionária da A28, designadamente a execução do canal técnico de alterações de localização das colunas de iluminação e respectivos cabos e a aplicação da camada de pavimento drenante na entrada e saída da A28.
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1: E as primeiras de hoje são rápidas, curtas e a pedir chuva como de elas já não bastasse.
2: Quando choveu, choveu, o que foi um enorme problema. Agora não chove e é um grande problema.
3: Assim se provou que neste país, meta-se ou não se meta a água, nunca deixa de haver problemas, embora o problema maior seja com a gasolina.
2: Zezinho, vai lavar as mãos.
4: Lavar as mãos eu? A mãe sabe a água que se gasta a lavar as mãos, sabe? Não, não, eu não quero contribuir para a falta de água. Agora só volto a lavar as mãos para o ano que vem.
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10: Zan ouviu falar em turismo de habitação e resolveu pôr a cubata a render.

0: é, Tarzan? Vamos passar a receber turistas aqui na nossa cubata, é?
1: Cubata ser muito grande e dar para meter aqui bastante gente, porque nós precisamos de ganhar algum dinheiro, porque agora aqui na selva é tudo importado lá de fora e já nada é de graça, nem as bananas.
2: É o que eu diga, é o que eu diga. As bananas são importadas da Colômbia e quando como as bananas colombianas... apanho caca da pedrada.
1: Está calada, Chita. Nós temos que combinar tudo porque vira aí o agente internacional que nos vai arranjar os clientes.
0: Ah, já sei que vou ser eu a fazer tudo.
1: Ah, enganas-te, Jane. As tarefas vão ser divididas por nós todos. A macaca Chita será a porteira recepcionista e encarrega-se de trazer as bagagens para cima.
2: Vou-me fartar de ganhar gorjetas e não vai tardar até ter o dinheiro para a máquina de cortar relva.
0: Esta macaca está cada vez mais macaca. Para que é que precisas de uma máquina de cortar relva?
2: Ah, Gina, então é para me depilar, porque agora vai para aí aparecer gente que não me conhece e eu não quero estar assim com tanto pelo para não me confundirem com um gorila.
0: Para que é que foi isso agora, Tarzan?
1: É que está na hora de chegar o agente turístico e era preciso dar-lhe um sinal para ele vir cá ter a casa sem se perder.
2: Deve ser ele, porque traz na cabeça um daqueles chapéus que é um bidé ao contrário.
1: Olá, mister. Subir e entrar. Ah, mas vira um senhor consigo.
3: Sim, sim. É o guia que vai trazer o primeiro grupo que deve estar para aí a chegar.
4: É, ficaram lá ao fundo juntando a bagagem.
3: É, é verdade, Tarzan. Já está resolvido o problema dos banhos.
1: Haverá banho privativo para cada um, senhor. Terão direito a um elefante por pessoa. São ótimos, pois não há polibanco que seja melhor que as trombas deles.
4: Ah, bem, vou buscar os portugueses.
1: O quê? Serem portugueses?
3: Sim, este primeiro grupo é constituído só por portugueses.
0: Ótimo. Assim já não preciso me preocupar com as tangas, porque os portugueses têm tanga própria.
3: Sim, é preciso é que eles se sintam bem.
1: O quê? Portugueses de tanga a viver na selva? Ah, vão sentir-se em casa. Vão sentir-se em casa.
5: Constrói uma seleção mesmo nacional e à maneira.
6: Está aberta a confidência de imprensa. Estou à disposição dos senhores jornalistas.
7: Só dos senhores jornalistas e das senhoras, não?
6: Claro que sim, faça favor.
7: Bem, então aqui vai. Sou a Lulu Fofó do Diário Futebolístico Duas Bolas.
6: Duas Bolas? Mas Duas Bolas porquê?
7: Porque o meu jornal é um tabloide atualizado e para a Fretex, dedicado ao futebol de hoje em dia. E o futebol agora tem quase sempre duas bolas em campo para não perder tempo de jogo quando o clube da casa não está a ganhar.
6: Bem visto, senhora. Ora bem, eu quero aproveitar esta entrevista para apresentar a última, mas não a derradeira aquisição da nossa seleção. Aqui está o Drivlovic, pontapé na Vítis, que acaba agora mesmo de se naturalizar português de Portugal.
8: Ya, ya, pontapé na Vítis, ya, que via.
7: Mister, de onde veio o Driblovic Pontapenavic?
6: Da Ucrânia. É que assim o Driblovic Pontapenavic, além de vir reforçar a equipa nacional de Portugal, será uma atração atrativa para muitos imigrantes da Ucrânia cá estão. Não é verdade, Driblovic Pontapenavic?
8: É de rádio, Botoalha.
6: Faça favor de traduzir o senhor intérprete das traduções.
9: O Driblovic Pontapenavic disse que está muito contente por estar em Portugal, porque as portuguesas são muito dadas. O sol é maravilhoso, os frangos no churrasco são uma maravilha. Adora Portugal.
7: Mister Fernandão, agora com a contratação do Driblovic Pontapenavic para a seleção portuguesa de Portugal, considera o plantel já completo?
6: De modo nenhum. Como há portugueses espalhados pelos quatro cantos do mundo, há necessidade de incluir a nossa equipa nacional de Portugal, chineses de Macau, indianos de Goa, cubanos de Angola, sul-africanos de Moçambique, japoneses do Brasil, indonésios de Timor, franceses da Guiné, etc, etc. Só esperamos que eles se naturalizem, porque na seleção nacional de Portugal só se admitem estrangeiros que forem mesmo naturalizados natural. Não é assim, Driblovic Pontapenavic?
8: Yeah, Vic do bairro, porque já como o menino, bom.
6: Traduza, por favor.
9: O Vodriblovic Pontapenovich diz que se sente português desde muito pequenino, pois 9 meses antes de nascer já era mais português do que outra coisa. E mesmo quando foi amamentado, sempre gostou mais de bagaço do que de vodka.
8: Yeah, vodka.
7: Mister Fernandão, para terminar, diga-nos o que é o Driblovic Pontapenovich tem de especial para vir jogar na seleção de Portugal.
6: Bem, isso é imprescindível, mandar naturalizá-lo a alguém da Ucrânia para contrariar a ideia de que não havia ninguém com cabeça na nossa seleção. Agora, com um da Ucrânia, pelo menos temos um crânio.
8: Ucrânia no português Pontapenovich.
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9: Isto dos negócios imobiliários é sempre uma coisa de alto risco. Que eu digo ao padre Pedro, que tem agora à perna o pessoal do fisco.
18: Posso ajudá-lo?
19: Bem, eu só estava a ver a igreja por dentro.
18: Ah, faz muito bem, porque isto ficou muito bonito. Mandei a construir no ano passado e está praticamente nova.
19: Ah, realmente o senhor padre tem aqui uma igreja muito bem equipada.
18: Olha lá, não se esqueça que estamos a falar da casa do senhor. Ele precisa de ter todas as condições de conforto.
19: Ah, pois, tem toda a razão. Mas sabe, senhor padre, eu tenho que lhe confessar uma coisa.
18: Confessar? Então venha...
19: Ouça...
18: Vá, homem, não se acanhe. Venha lá, que eu prometo que não castigo muito nos Pai Nossos e nas Ave Marias. Pronto, já cá estamos.
19: Então, e agora? O que é que eu faço?
18: Ai, esta rapaziada... Passam anos e mais anos sem vir à igreja e depois chegam aqui e não sabem o que dizer.
19: Pois é que eu...
18: Vá! Isto começa com o meu amigo a dizer: perdoe-me, padre, porque pequei.
19: Queres dizer, eu propriamente ainda não pequei. Sinceramente, o que eu queria dizer é: perdoe-me, padre, porque eu vou pecar.
18: Vai pecar? Essa é nova. Sou sacerdote, vai para 30 anos, e é a primeira vez que me aparece aqui alguém a pedir para confessar.

0: de volta para o inferno.
1: Ah, não posso, eu não posso. Então tenho aqui uma ordem de penhora.
0: Para trás, criado Lúcifer.
1: Oh, seu padre, pare lá com isso, que já me encharcou esta notificação das finanças que eu vim entregar-lhe.
0: O quê? Agora sois imunes à água benta? Rais, parte aos contabilistas do Vaticano.
1: Credo.
0: Começaram a importar a água benta da China para ficar mais barato e vais saber, não queima nem sequer um relés emissário de Satã.
1: Mas compreenda que eu sou, estou a obedecer a ordem.
0: Ordens do demónio! Mas não faz mal. Se a água benta não resulta, corre com eles à cacetada. Esse crucifixo sem prata maciça deve arrumar bem comigo.
1: Ah, não faça isso, senhor padre.
0: Tens razão. Deus não pode ser usado como arma.
1: Não é nada disso. É que o problema é que entre uma e outra pancada pode danificar o crucifixo. E ele também está na lista de bens para penhorar.
0: Mas penhorar porquê?
1: Olhe, por causa de um processo que a repartição de finanças levantou. Sabe, detectámos umas irregularidades na construção da igreja.
0: Irregularidades? Mas quais irregularidades?
1: Bem, segundo as nossas informações, o senhor padre fez um crédito à habitação para pagar as obras de construção do imóvel.
0: Exatamente.
1: Ainda por cima, declarou a igreja como habitação própria e permanente, ficando assim isento de IMI.
0: E qual é o problema?
1: O problema, senhor padre, o problema é que isto não é nenhuma habitação. É mais um espaço de culto.
0: Ah, disparate. Toda a gente sabe que isto é a casa do senhor. Ora, se é casa, é sinal que mora cá alguém.
1: Mora, não estou a ver que o dono, só o senhor padre.
0: Oh, sua besta. Você não sabe que Deus está em toda a parte. Você não o pode ver, mas ele está aqui.
1: Ah, eu lamento, mas essa explicação não convence o fisco. Vamos mesmo avançar com o processo.
0: Bem, já que insiste, eu não tenho outro remédio. Mas, entretanto, vai ter que cumprir a sua penitência.
1: Eu?
0: Sim! Uma vez que está no confessionário, só daqui sai depois de se penitenciar. O meu amigo pode perceber muito justiça tributária, mas justiça divina percebo eu.
1: Está bem, então venha de lá o castigo.
0: Ora então, pelas minhas contas, o meu amigo só fica perdoado ao fim de 1850 Pai Nossos e 2525 Ave Maria.
1: Oh, meu Deus!
0: Ai, ai, ai, ai, ai. Leva mais 1000 Pai Nossos por ter invocado o santo nome de Deus em vão.
1: Mas assim eu vou levar o dia inteiro para rezar tanta oração.
0: Ótimo, é o tempo que eu preciso.
1: E para quê?
0: Para ir ali ao advogado e transferir estes bens todos para uma offshore nas Ilhas Caimão.
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6: O que é verdade é que os acidentes de viação continuam a aumentar, devido principalmente ao excesso de álcool e à velocidade excessiva.
7: Estão a ver? Para que é que há quem se preocupe com o preço do petróleo se está provado que conduzindo com álcool se conseguem velocidades muito maiores?
8: Ah, senhor doutora, mudeste penso.
9: Não, penso que não.
10: Ai, mas o penso até já está castanho, senhor doutora.
9: Olha, enfermeira, como o paciente não gosta desta cor, o melhor será telefonar para a Fátima Lopes dos Trapinhos.
10: Ah, para a Fátima Lopes, telefonar. Mas qual é a sua, doutora?
9: Oh, homem, como você não gosta desse penso por ele estar castanho, vamos saber qual é a cor que está na moda. Ai, se calhar vai acabar por ficar com um penso roxo. Bem roxo.
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0: São 13 horas. 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
3: Hoje é sexta-feira, por isso mesmo temos as feiras semanais que acontecem na cidade de Viana do Castelo e mais a norte, a Vila de Melgaço, vive também hoje a sua feira semanal. Na agenda cultural para esta sexta-feira, destacamos as exposições que estão patentes no Museu das Artes Decorativas de Viana do Castelo, que se intitula Estuques Tocadores de Viana do Castelo entre o passado e o futuro. Uma exposição que fala sobre os estuques, sobre os tocadores e muito especialmente sobre os artistas que cada vez estão mais em decadência, que trabalharam o estuque. Também no Centro de Monitorização e Interpretação Ambiental da cidade de Viana do Castelo, aconselhamos uma visita à exposição Moinhos de Maré de Viana do Castelo. Portanto, é uma exposição permanente que ali se encontra. E na sede social do Grupo dos Trabalhadores dos Estaleiros Navais de Viana do Castelo, pode visitar a exposição de fotografia Alto Minho, Palco do Mundo. E na Serra da Arga, na Casa do Marco, está a patente ao público a exposição. E na Casa do Marco, em Arca de Baixo, no Conselho de Caminha, está a patente a exposição Arte na Leira. Poderá ser visitada até ao dia 16 de agosto e esta é a 28ª edição. Mário Rocha é o artista. Passando agora para outras atividades, em Caminha está de portas abertas o Caminha Medieval, que está a decorrer até este domingo, transformando assim o centro histórico no autêntico palco vivo da Idade Média. Sobrindado ao tema das terras do norte às rotas do mar, é assim, Caminha Medieval 2026, para visitar até este domingo em Caminha. Já em Viana do Castelo está a decorrer a 35ª edição do Viana Jazz Festival de Jazz de Viana do Castelo, que fecha portas este domingo. Para esta sexta-feira, o destaque vai para as 10 da noite, a música de António Pinho Vargas, As Folhas Novas Mudam de Cor, é o tema que vai, aliás, é o trabalho que vai ser apresentado e acontece no Teatro Sá de Miranda, na cidade de Viana do Castelo. E em Castelo de Neiva estão a decorrer até este domingo as festas de Santiago. São estas as nossas sugestões culturais para esta edição da Agenda Cultural de sexta-feira com o fim de semana e mesmo à porta.
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0: é 1 hora e 41 minutos.
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9: São 2 horas.
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0: Obrigado.
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3: São 2 horas e 5

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3: São 3 horas.
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6: O Casino Afifense arranca esta sexta-feira com a animação da Esplanada, depois de ter diversas atividades que acontecem no palco. Agora é a altura de verão e a altura para essas atividades serem transferidas para o pátio do Casino Afifense. Esta noite a abertura faz-se com o Rancho, Danças e Cantares da FIFO. O espetáculo está marcado para as 10 da noite e todos poderão presenciar, porque até ao dia 29 de agosto muitas outras atividades musicais vão passar pelo palco do pátio do Casino Afifense, ali na esplanada do Casino. A Associação Âncora Praia Futebol Clube vai reunir a sua Assembleia Geral no próximo dia 29, a sessão está marcada para as 8:30 da tarde e acontece na sede do Etnográfico de Vila Praia de Âncora. São 6 os pontos que fazem parte da ordem de trabalhos. Assim, será a altura para que, de facto, esta Assembleia do Âncora Praia Futebol Clube se venha a realizar na quinta-feira, às 8:30 da tarde. 123 anos é quanto vai comemorar a Sociedade de Instrução e Recreio de Carreço. 123 anos de história, tradição e convívio. O programa destaca-se uma missa em homenagem aos sócios falecidos, marcada para domingo às 9 da manhã. Haverá uma romagem ao cemitério e depois, à 1 da tarde, é um almoço convívio. Portanto, isto é no dia 2 de agosto, que é um domingo, dia 2 de agosto. Assim, é 123 anos de história que vão ser evocados na Sociedade de Instrução e Recreio de Carreço, dia 2 de agosto. A Câmara de Viana do Castelo aprovou a abertura de 2 concursos públicos no valor superior aos 3,5 milhões de euros para um equipamento desportivo e a criação de um polo de arqueologia. Em causa está o projeto de criação da cidade desportiva, lançada a concurso público pelo valor de 2.296.000 euros mais IVA, para a construção do primeiro de 2 campos sintéticos e um polo de arqueologia, que tem o valor base de 1.230.000 euros. A cidade desportiva foi anunciada em 2023, ano em que Viana do Castelo foi capital europeia do desporto, e prevê a construção de 2 novos campos sintéticos, um de performance haute e um centro de excelência para acolher as seleções distritais e nacionais de futebol. Ficamos por aqui em termos de notícias. Eu volto dentro de uma hora para atualizar toda a informação. No entanto, também nos pode seguir em todas as plataformas digitais da Rádio Afifense, porque atualizamos sempre a informação na hora. Vamos agora saber as previsões do tempo. Hoje conto com céu com períodos de muito nublado, aguaceiros fracos e pouco frequentes, e o vento é moderado até 25 km do quadrante oeste. No mar e na costa ocidental, as ondas são noroeste com 1 metro de altura, aumentando de intensidade lá para o final do dia. Já vamos ter ondas com 1,5 metro de altura. A temperatura da água do mar baixou ligeiramente, está agora entre os 19 e os 20 graus. Vamos agora também recordando, o sol nasce às 6:21 e depois põe-se às 9 da tarde mais 1 minuto. Quanto à tabela das marés, vamos ter a baixa mar às 6:30 da tarde com 1,40 metro de altura, enquanto que vamos ter a maré alta ao meio-dia 10 com 2,60 metros de altura. A lua vai nascer às 5:30 da tarde, depois põe-se por volta da 1:30 da madrugada seguinte. Vamos também recordando que hoje temos, em termos de duração de sol, temos 14 horas e 23 minutos de duração do sol. E agora vamos saber com que temperaturas, então, vamos contar para o dia de hoje. 23 graus de máxima, 16 de mínima. A mínima desta amanhã para os 15, mas a máxima só para os 25. No entanto, vamos ter a subida, aliás, uma subida crescente das temperaturas. Lá para segunda-feira poderemos chegar aos 32 graus de temperatura máxima aqui pela região norte do país. Estas são as previsões do tempo.
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9: São 4 horas.
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16: E em Viana do Castelo, a obra do futuro Centro de Artes e Ciências prolonga-se por 119 dias. A Câmara aprovou, por maioria, a prorrogação por 119 dias até 27 de novembro. A reconversão do antigo matador de Viana do Castelo em Centro de Criação de Ciência, Tecnologia e Arte, um investimento superior aos 3,16 milhões de euros. Luís Nobre, autarca de Viana do Castelo, justificou o adiamento do fim da obra com a complexidade da intervenção devido a dificuldades de contratação de hidrogênio verde. A conclusão do novo acesso rodoviário à zona industrial de Val de Noiva, em Viana do Castelo, ao nó da autoestrada A28, prevista para o final deste mês, foi prorrogado até 31 de agosto. A decisão de adiar pela segunda vez a conclusão da empreitada, agora por 36 dias, foi tomada por unanimidade em reunião do Executivo de Viana do Castelo. A proposta submetida ao Executivo Municipal da Autarquia considera justificável a concessão de uma prorrogação adicional de 36 dias, exclusivamente em resultado dos trabalhos complementares solicitados pela concessionária da A28, designadamente a execução do canal técnico de alterações de localização das colunas de iluminação e respectivos cabos e a aplicação da camada de pavimento drenante na entrada e saída da A28. Em Esposende, a Câmara Municipal vai implementar a taxa municipal turística, apontando para o respectivo regulamento para valores de 2 euros na época alta e 1,5 euro na época baixa. Segundo o edital publicado em Diário da República, o regulamento está em consulta pública por um espaço de 30 dias. Desde o início da semana, que agora está a finalizar, a temperatura da água do mar está mais elevada em todo o território continental, fenómeno que se vai manter até ao dia de hoje. A temperatura elevada registra-se em toda a costa ocidental, estando mais acentuada na zona norte do país, onde nesta época do ano as águas são habitualmente mais frias. Segundo o chefe de Divisão da Meteorologia e Vigilância, Jorge Ponte, este fenómeno explica-se pela ausência de nortada, o vento do quadrante norte e, durante o verão, desencadeia o fenómeno de afloramento costeiro, conhecido também pelas nortadas. Normalmente, este vento do quadrante norte empurra as águas da superfície para a zona costeira mais quente e para o largo, permitindo assim que as águas do fundo do mar mais frias subam à superfície. No entanto, é caso para dizer que estamos com temperaturas de água mais elevadas no norte do país que no Algarve. No Conselho de Caminha, a União das Freguesias de Venado de Izebedo, conjuntamente com a Câmara Local, estão a requalificar o Parque Infantil de Izebedo, um investimento que ultrapassa os 16 mil euros. Este investimento vai devolver à população um espaço renovado, seguro e adaptado às brincadeiras das crianças. Fechamos aqui este bloco de notícias. Voltamos dentro de uma hora para atualizar toda a informação aqui em antena.

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9: São 6 horas.
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11: Hoje, às 10 da noite, há folclore na esplanada do Casino Afifense. É assim que se inicia hoje, para durar até 29 de agosto, o rol de espetáculos que vão acontecer na esplanada do Casino Afifense. E inicia-se precisamente com a Prata da Casa, Rancho, Danças e Cantares da FIFA, exibe-se mais logo às 10 da noite, ali no, na esplanada do Casino Afifense. Todos poderão vir dar um pezinho de dança, porque no final dança-se e canta-se o vira geral. A segunda edição do Marzia Festival da Cerveja e do Marisco, que acontece de 29 deste mês a 2 de agosto em Viana do Castelo e durante 5 dias, o Parque do Centro Cultural de Viana, em pleno centro histórico da cidade, recebe o Festival de Acesso gratuito que une a gastronomia, o convívio e a tradição numa organização da Câmara de Viana do Castelo e também da OG e Associados. O evento decorre diariamente entre o meio-dia e a meia-noite, proporcionando 5 dias dedicados aos sabores do mar, à cultura de cervejeira e ao convívio. No recinto vão estar disponíveis diversas referências cervejeiras, bem como uma área de restauração dedicada ao marisco, complementada com outras opções de gastronomia inspiradas na identidade marítima da cidade. O Marzia Festival da Cerveja e do Marisco presta homenagem à comunidade pescatória e aos sabores e que fazem parte da costa do Alto Minho, um destino gastronómico de excelência. A Viana do Castelo recebe na Porta Mexia Galvão, nos dias 31 deste mês e 1 de agosto, a 12ª edição do Festival da Música à sua porta, organização da orquestra Com Espírito, com apoio da Câmara de Viana do Castelo. O festival apresenta dois concertos, convidam o público a descobrir algumas das mais belas páginas do repertório barroco e clássico, interpretadas pela orquestra Com Espírito, sob a direção do maestro Paulo Areias. A orquestra Com Espírito continua a assumir-se como a missão não só de divulgação da música clássica junto do grande público, mas também da valorização e promoção dos jovens instrumentistas vienenses, proporcionando-lhes a oportunidade de apresentarem-se como solistas ao lado de orquestras que partilham o palco com músicos de reconhecida qualidade. Ao concluir este serviço noticioso, só quero recordar que pode-nos consultar em notícias em radiofifense.pt.
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7: São 7 horas.
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4: O que vai ser a seguir é uma música que vocês gostam muito. Mas eu sei que vocês vão todos cantar esta música. É uma música que começa com uma flauta assim.

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1: A Câmara de Viana do Castelo aprovou a abertura de dois concursos públicos no valor superior aos 3,5 milhões de euros para um equipamento desportivo e a criação de um polo de arqueologia. Em causa está o projeto de criação da cidade desportiva, lançada a concurso público pelo valor de 2 milhões 296 mil euros mais IVA, para a construção do primeiro de dois campos sintéticos e um polo de arqueologia, que tem o valor base de 1 milhão 230 mil euros. A cidade desportiva foi anunciada em 2023, ano em que Viana do Castelo foi capital europeia do desporto, e prevê a construção de dois novos campos sintéticos, um de performance haute e um centro de excelência para acolher as seleções distritais e nacionais de futebol. E em Viana do Castelo, a obra do futuro Centro de Artes e Ciências prolonga-se por 119 dias. A Câmara aprovou, por maioria, a prorrogação por 119 dias até 27 de novembro, a reconversão do antigo matador de Viana do Castelo em Centro de Criação de Ciência, Tecnologia e Arte, um investimento superior aos 3,16 milhões de euros. Luís Nobre, autarca de Viana do Castelo, justificou o adiamento do fim da obra com a complexidade da intervenção devido a dificuldades de contratação de hidrogênio verde. A conclusão do novo acesso rodoviário à zona industrial de Val de Noiva, em Viana do Castelo, ao nó da autoestrada A28, prevista para o final deste mês, foi prorrogado até 31 de agosto. A decisão de adiar pela segunda vez a conclusão da empreitada, agora por 36 dias, foi tomada por unanimidade em reunião do Executivo de Viana do Castelo. A proposta submetida ao Executivo Municipal da Autarquia considera justificável a concessão de uma prorrogação adicional de 36 dias, exclusivamente em resultado dos trabalhos complementares solicitados pela concessionária da A28, designadamente a execução do canal técnico de alterações de localização das colunas de iluminação e respectivos cabos e a aplicação da camada de pavimento drenante na entrada e saída da A28.
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0: Olá, muito boa noite. Sejam bem-vindos a mais uma edição do Fora do Tom, porque é terça-feira e vamos estar aqui até à meia-noite. Hoje, na segunda hora, um grande concerto de Eric Clapton. Na rubrica Eu Estive Lá. Para já abrimos com os Crosby, Stills, Nash and Young, o tema Almost Cut My Hair.
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abertura do Fora do Tom com este tema Almost Cut My Hair do álbum Déjà Vu de 1970, o primeiro dos Crosby, Stills, Nash and Young como quarteto e um dos discos fundamentais do folk rock.

de início do Fora do Tom com Crosby, Stills, Nash and Young. De 4 passamos para 1, apenas para Neil Young, o tema Southern Man.

Sutherland de Neil Young, do álbum After the Gold Rush, um álbum que saiu também em 1970, é o terceiro álbum de Neil Young, um marco absoluto do folk rock norte-americano e um dos discos mais influentes da sua carreira. Este álbum nasce num momento de transição. Neil Young acabou de sair dos Crosby, Stills, Nash and Young com êxito absoluto. O álbum Déjà Vu, como falámos e iniciámos o Fora do Tom de hoje, com três magníficos temas, mas procurava algo mais íntimo, cru e pessoal. Foi gravado de forma simples, muitas vezes no estúdio caseiro em Topanga Canyon, com membros dos Crazy Horse e também do seu amigo e colega Stephen Stills e do jovem e grande músico Nils Lofgren. O tema que dá título ao álbum, After the Gold Rush.

0: Agora um tema de David Byrne, Everybody Logs. David Byrne, que atuou em Cascais neste último 14 de julho no festival Aegea School Jazz. Aqui, Everybody Logs.
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tema do álbum Who Is The Sky, de David Byrne, que apresentou aqui em Cascais. Ainda um outro tema, My Apartment Is My Friend.

Sintonizam a FIFENCFM, este é o Fora do Tom, um programa semanal às terças entre as 21 e as 24 horas. Daqui a meia hora, a música do grande Eric Clapton. Agora viramos a página e temos Rykoder, The Very Thing That Makes You Rich.

próximo tema de Ray Cooder com Ali Farka Touré, o lendário guitarrista e cantor do Mali, uma das figuras mais importantes da história da música africana e um dos pilares do chamado Desert Blues. Ali Farka Touré faleceu em 2006 e foi mestre de guitarra da tradição Songhai, considerado o grande elo entre a música do Sahel e o blues norte-americano. Aqui o tema I Do.

Aqui um excerto do extenso tema For the Lost Souls de Samsara Blues Experiment. Os Rolling Stones têm um novo álbum, chama-se Foreign Tongues, e foi lançado 10 de julho último. É o 25º álbum de estúdio e o 27º nos Estados Unidos. Sucede Hackney Diamonds, que saiu em 2003. Na terceira e última hora vamos passar alguns temas deste álbum, para já só apenas Rogue and Twisted.

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0: 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É meia-noite.
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2: A Câmara de Viana do Castelo aprovou a abertura de dois concursos públicos no valor superior aos 3,5 milhões de euros para um equipamento desportivo e a criação de um polo de arqueologia. Em causa está o projeto de criação da cidade desportiva, lançada a concurso público pelo valor de 2.296.000 euros mais IVA, para a construção do primeiro de dois campos sintéticos e um polo de arqueologia, que tem o valor base de 1.230.000 euros. A cidade desportiva foi anunciada em 2023, ano em que Viana do Castelo foi capital europeia do desporto, e prevê a construção de dois novos campos sintéticos, um de performance UTE e um centro de excelência para acolher as seleções distritais e nacionais de futebol. E em Viana do Castelo, a obra do futuro Centro de Artes e Ciências prolonga-se por 119 dias. A Câmara aprovou, por maioria, a prorrogação por 119 dias até 27 de novembro, a reconversão do antigo matador de Viana do Castelo em Centro de Criação de Ciência, Tecnologia e Arte, um investimento superior aos 3,16 milhões de euros. A Luís Nobre, autarca de Viana do Castelo, justificou o adiamento do fim da obra com a complexidade da intervenção devido a dificuldades de contratação de hidrogênio verde. A conclusão do novo acesso rodoviário à zona industrial de Val de Noiva, em Viana do Castelo, ao nó da autoestrada A28, prevista para o final deste mês, foi prorrogado até 31 de agosto. A decisão de adiar pela segunda vez a conclusão da empreitada, agora por 36 dias, foi tomada por unanimidade em reunião do Executivo de Viana do Castelo. A proposta submetida ao Executivo Municipal da Autarquia considera justificável a concessão de uma prorrogação adicional de 36 dias, exclusivamente em resultado dos trabalhos complementares solicitados pela concessionária da A28, designadamente a execução do canal técnico de alterações de localização das colunas de iluminação e respectivos cabos e a aplicação da camada de pavimento drenante na entrada e saída da A28. Em Esposende, a Câmara Municipal vai implementar a taxa municipal turística, apontando para o respectivo regulamento para valores de 2 euros na época alta e 1,5 euro na época baixa. Segundo o edital publicado em Diário da República, o regulamento está em consulta pública por um espaço de 30 dias. A segunda edição do Marzia Festival da Cerveja e do Marisco, que acontece de 29 deste mês a 2 de agosto em Viana do Castelo e durante 5 dias, o Parque do Centro Cultural de Viana, em pleno centro histórico da cidade, recebe o festival de acesso gratuito que une a gastronomia, o convívio e a tradição numa organização da Câmara de Viana do Castelo e também da OG e Associados. O evento decorre diariamente entre o meio-dia e a meia-noite, proporcionando 5 dias dedicados aos sabores do mar, à cultura de cervejeira e ao convívio. No recinto vão estar disponíveis diversas referências a cervejeiras, bem como uma área de restauração dedicada ao marisco, complementada com outras opções de gastronomia inspiradas na identidade marítima da cidade. O Marzia Festival da Cerveja e do Marisco presta homenagem à comunidade pescatória e aos sabores e que fazem parte da costa do Alto Minho, um destino gastronómico de excelência.

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2: Voltamos a este novo álbum dos Rolling Stones na terceira e última hora. Agora, a segunda hora, temos o destaque, que é a rubrica Concertos, em que eu estive presente e estive em 2009. Em maio de 2009, Eric Clapton realizou uma série de 11 concertos consecutivos no Royal Albert Hall, e entre dias 16 e 31 de maio, eu estive num destes dias. Foi uma das suas residências mais longas e celebradas, marcando 25 anos desde que começou a tocar regularmente no Royal Albert Hall. A primeira residência foi em 84, e todos os anos tem lá estado uma semana ou mais para concertos. Tell the Truth. Aqui vamos passar alguns temas desse ano, 2009, mas de um concerto em 2007, em San Diego, nos Estados Unidos, com, digamos, uma setlist muito parecida.

sintonizam lá, Fifense FM, este é o Foro do Tom. Estamos na segunda hora com a música de Eric Clapton. Já aqui passamos os temas Tell the Truth, Little Wing, Anyway, The Wind Blows, este último. Agora temos After Midnight, o Am I Telling You e Cocaine.

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Segunda hora do For the Tone, com música de Eric Clapton, concerto em San Diego 2007, com a participação do grande J.J. Cale. Últimos temas: After Midnight, o Am I Telling You e este último, Cocaine. Próximos temas: Motherless Children, Feather Up on the Road e Wonderful Tonight.

Ainda dois grandes temas para finalizarmos esta abordagem à grande música de Eric Clapton, Layla e Crossroads.